0: Itárias. Serão 5 anos para quitar, além de desconto de até 40% para quem pagar a conta em dia. Outra novidade é o Terra à Mesa Garantia Safra, com mais de R$400 milhões destinados à inclusão produtiva, adaptação climática e fortalecimento da produção de alimentos para mais de 60 mil famílias do semiárido brasileiro. O governo do Brasil também anunciou programas para melhorar a governança no campo e agilizar a regularização fundiária de imóveis rurais, públicos e privados. Devolvo para vocês, Luciano, Luciana.
1: Obrigada, Graziele, pelas informações ao vivo aqui na Voz do Brasil.
2: E para o agronegócio, o governo do Brasil anunciou um plano safra também com valor recorde.
1: São mais de R$525 bilhões com taxas de juros reduzidas.
2: O plano traz incentivos também para os produtores comprometidos com a agricultura sustentável.
3: O plano safra 2026-2027 é o maior da história destinado à agricultura empresarial. Ao todo, o governo do Brasil anunciou nessa terça-feira 525 bilhões e 100 milhões de reais em linhas de crédito para médios e grandes produtores rurais. São quase 9 bilhões de reais a mais que na safra anterior. O objetivo é fortalecer a produção agropecuária, ampliar a oferta de alimentos e manter o Brasil entre os maiores produtores e exportadores do mundo. Do total anunciado, 384 bilhões e 900 milhões de reais serão destinados ao custeio da produção e à comercialização da safra. Outros 140 bilhões e 200 milhões de reais vão financiar investimentos em irrigação, armazenagem, inovação tecnológica, compra de máquinas e equipamentos, recuperação de áreas produtivas e geração de energia renovável. O presidente em exercício, Geraldo Alckmin, disse que os números representam o compromisso do governo com a produção de alimentos e investimentos no campo.
4: Ano passado, batemos recorde de produção e a expectativa esse ano é de 353 milhões de toneladas.
3: Outra novidade é a redução das taxas de juros em linhas estratégicas de financiamento. No Pronamp, programa voltado aos médios produtores rurais, a taxa caiu para 9% ao ano. Também houve redução em programas voltados à irrigação, agricultura sustentável, armazenagem e inovação. A expectativa é ampliar o acesso ao crédito e estimular novos investimentos no campo que já exporta e produz números recordes, disse André de Paula, ministro da Agricultura e Pecuária.
5: O agronegócio brasileiro representa hoje cerca de 1/4 de toda a riqueza produzida no país. O PIB da agropecuária cresceu 11,7% o ano passado. 1 entre cada 4 empregos de brasileiros está ligado ao agro.
3: O Plano Safra também amplia os incentivos para práticas sustentáveis. É mais oportunidade para quem produz, destacou o ministro da Fazenda, Dário Durigan.
6: Tivemos também os bônus que incentivam sustentabilidade no agronegócio, que podem dar um prêmio de 0,5 pontos percentuais, seja para quem tem o CAR normalizado, seja para quem adota boas práticas agropecuárias no sentido da sustentabilidade.
3: Desde 2023, o governo do Brasil tem ampliado os recursos à agricultura empresarial. Nos últimos 4 anos, foram 4 recordes, saindo de 364 bilhões para mais de 525 bilhões de reais. Reportagem Pablo Mundim.
1: Brasil, Argentina, Uruguai e Paraguai. Esses países formam o Mercosul, que reúne 73% do território sul-americano.
2: Responsável por 65% do PIB da região, o bloco se reuniu hoje em Assunção, no Paraguai, para definir estratégias que fortalecem os países.
7: O encontro reúne líderes dos países membros e associados do Mercosul em Assunção, no Paraguai. Nesta cúpula do bloco, o objetivo é discutir medidas para aprofundar a integração regional, fortalecer o comércio, a agenda social e o desenvolvimento. Durante o discurso, o presidente Lula defendeu o fortalecimento da integração entre os países sul-americanos.
8: O Mercosul permanece como o principal espaço institucional em uma região cada vez mais polarizada. O projeto de integração sul-americano deve estar acima de qualquer divergência ideológica.
7: Lula anunciou também que fará uma proposta de aumento da contribuição brasileira ao FOSEM, fundo que financia obras de infraestrutura e projetos sociais para reduzir desigualdades entre os países do bloco.
8: O Mercosul precisa fazer diferença na vida das pessoas. Desde a sua criação, o FOSEM já financiou mais de 1.000 quilômetros de rodovias, 680 quilômetros de ferrovias, 750 quilômetros de linha de transmissão elétrica, 100 quilômetros de rede de saneamento básico. Estamos prontos para lançar o FOSEM 2 e aumentar a contribuição brasileira com aporte de 100 milhões de dólares anuais ao longo de uma década.
7: Na área de segurança, Lula defendeu a cooperação internacional para o combate ao crime organizado e ao tráfico de drogas.
8: Em parceria com a Interpol, estamos implementando nova iniciativa para o enfrentamento do crime organizado na América do Sul, cuja sede será o escritório regional da Interpol em Buenos Aires. O Brasil vai custear a presença de delegado dos 12 países da região na capital argentina por um ano para ampliar a coordenação no combate ao tráfico internacional de drogas e crime organizado.
7: Durante o encontro, foi aprovado o reconhecimento de meios de autenticação e identificação digital entre os países membros. Com essa medida, pessoas que moram na Argentina, Uruguai e Paraguai poderão acessar a plataforma gov.br para autenticação de documentos nos países estrangeiros, por exemplo. Para entrar em vigor, os legislativos de cada país terão de aprovar a iniciativa. Reportagem Luciana Colares de Holanda.
1: E durante a cúpula do Mercosul em Assunção, no Paraguai, o presidente Lula prestou solidariedade ao povo da Venezuela, afetado por um forte terremoto na semana passada.
2: Ele pediu um minuto de silêncio e disse que momentos como esse, com tantas vidas perdidas, demonstram a importância da solidariedade e da cooperação regional.
1: Para ampliar a cooperação humanitária do Brasil com a Venezuela, o ministro da Defesa, José Múcio Monteiro, chegou hoje à capital Caracas, onde se reuniu com a presidente encarregada do país, Delcy Rodrigues.
2: Múcio visitou também o hospital de campanha montado pela Marinha do Brasil, que é especializado em assistência cirúrgica de emergência.
1: A unidade de saúde tem capacidade para realizar cirurgias e intervenções ortopédicas sob anestesia, além de oferecer suporte avançado de vida e cuidados intensivos em até 30 leitos.
2: O ministro José Múcio Monteiro disse que o Brasil vai atuar em duas frentes. Inicialmente com apoio humanitário para o momento de emergência e, posteriormente, ajudando na reconstrução do país.
9: Hoje está chegando aqui o nosso quinto KC-390, trazendo mantimentos, trazendo ajuda. E nós estamos querendo ver onde é que nós podemos ajudar mais, fazer uma coisa ordenada. Por isso que o presidente nos mandou os três, para que nós conversássemos, para ver quais as prioridades nesse momento.
1: Fim do conflito Estados Unidos e Irã e a situação do petróleo se normalizando internacionalmente, o governo do Brasil começou a retirada gradual de incentivos que tinham sido concedidos a produtores.
2: A partir de amanhã deixa de vigorar um deles, a subvenção de 35 centavos por litro de diesel.
10: Depois de quase 2 meses de medidas para conter o impacto da crise no Oriente Médio sobre os combustíveis, o governo começa a desmontar o pacote criado durante o conflito entre Estados Unidos e Irã. Nesta terça-feira, foi anunciada a retirada de uma das medidas de apoio que estava em vigor, a subvenção de 35 centavos por litro concedida ao diesel. O desconto havia sido criado para impedir que a alta no preço internacional do petróleo afetasse os preços aqui no Brasil. De acordo com o ministro da Fazenda, Dário Durigan, com o fim do conflito, não há mais sentido manter o benefício.
11: A gente foi atento e pronto para colocar as medidas de pé para não ser sócio da guerra e mitigar preço, também seremos atentos e teremos prontidão na retirada e na reversão das medidas. Nós estamos hoje com o Brent, que não está exatamente no mesmo patamar do período pré-guerra, mas também já diminuiu bastante em relação ao período mais dramático ali da guerra, que mais nos impactou.
10: O governo avalia agora a retirada de outra subvenção, de R$ 1,12 por litro de diesel e do desconto de R$ 0,44 no preço da gasolina, também adotados para diminuir os impactos da crise. O ministro do Planejamento e Orçamento, Bruno Moretti, disse que a retirada desses benefícios será gradual.
12: A gente vai se adaptando, retirando gradualmente as subvenções, para que a gente tenha todas as condições para manter a nossa meta de resultado primário para o exercício sendo naturalmente perseguida. Nós vamos cumpri-la de maneira então que a gente preenche todas as condições que a gente falou desde o começo aqui. Proteger a população é o primeiro ponto, acomodar e amortecer choques de preço com a responsabilidade fiscal, com neutralidade fiscal.
10: O ataque dos Estados Unidos ao Irã levou o país persa a fechar o Estreito de Hormuz, rota por onde passa a quantidade expressiva de petróleo. A tensão elevou o preço do barril e gerou preocupação com o abastecimento mundial. No Brasil, o diesel é essencial para o transporte de cargas. Há duas semanas, Estados Unidos e Irã assinaram um acordo de paz, finalizando o conflito. Reportagem Luana Karen.
1: O Brasil está em alerta com a volta do fenômeno climático El Niño ao país.
2: As ondas de calor são apontadas como um risco a quase todo o território nacional.
1: As projeções para os próximos 2 anos indicam secas severas no norte e nordeste e chuvas intensas com risco de inundações no sul.
2: O El Niño é um fenômeno climático que ocorre quando as águas do Oceano Pacífico se aquecem de forma anormal.
1: As mudanças trazem impactos diretos na saúde pública, como prematuridade de bebês e surgimento de comorbidades maternas.
2: Um estudo da Fiocruz estima que nos últimos 20 anos, 120 mil mortes estavam diretamente relacionadas ao aumento da temperatura média do planeta.
1: E para conter os impactos, o Ministério da Saúde anunciou hoje um pacote de ações para reforçar medidas de prevenção a desastres.
13: Para ampliar a capacidade de resposta do SUS aos efeitos do El Niño e de outros eventos climáticos extremos, foi anunciado um pacote de medidas nesta terça-feira. Entre elas, o Brasil passará a contar com mais 8 bases da Força Nacional do SUS, distribuídas por todas as regiões do país. Com o reforço, as equipes terão capacidade de chegar a qualquer emergência em menos de 1 dia. O anúncio foi feito pelo ministro da Saúde, Alexandre Padilha.
14: A base regional, nós vamos poder botar 47 pessoas e equipamentos em 12 horas. Então, nós estamos aumentando 20 vezes mais a nossa capacidade de pronta resposta.
13: As iniciativas incluem ainda a implantação de centros de informação em saúde e clima nas 5 regiões do país, para ajudar no monitoramento de riscos em tempo real, e o lançamento do painel nacional de calor extremo, que vai disponibilizar previsões diárias para todos os municípios brasileiros. O ministro Alexandre Padilha destacou a importância da integração entre essas informações e os dados de saúde da população.
14: Permite cada vez mais o planejamento antecipado, saber que você vai ter nos próximos 5 dias uma onda de calor e ter certeza que tem na unidade de saúde os produtos, medicamentos, a preparação para os pacientes para reduzir o risco de óbitos e de danos à saúde.
13: As medidas integram o AdaptaSUS, que prepara o Sistema Único para Emergências e propõe ações para proteger a população. Estão previstas quase 100 metas para serem executadas até 2035, com investimentos de cerca de R$ 10 bilhões. Reportagem Márcia Fernandes.
2: A lei que restringe o uso de celulares nas escolas entrou em vigor no ano passado. De lá para cá, algumas mudanças já são perceptíveis no ambiente escolar.
1: É o que aponta um levantamento do Ministério da Educação, divulgado hoje, e que mostra aumento na participação dos estudantes e na concentração durante as aulas.
15: Os dados revelam que 92% das escolas públicas e privadas da educação básica já aderiram à lei que restringe o uso de celulares nas instituições escolares. escolares. De acordo com a diretora de apoio à gestão educacional da Secretaria de Educação Básica do MEC, Anita Stephanie, a restrição segue um movimento mundial e busca o uso saudável dos celulares no ambiente escolar.
16: É um movimento mundial a questão do uso mais cuidadoso. A gente vem apoiando os municípios e os estados para conseguirem a implementação dessa lei.
15: A pesquisa também mostra os principais desafios de aplicar a restrição. 39% das escolas relatam dificuldade para conquistar a adesão dos estudantes às novas regras. 31% das instituições também dizem ter dificuldade para realizar a fiscalização contínua durante aulas e intervalos. 97% concordam que a medida contribuiu para aumentar a participação dos estudantes nas atividades pedagógicas. Segundo Kátia Schweikart, secretária de Educação Básica do Ministério da Educação, a medida é uma forma de posicionar o lugar da tecnologia no fazer educacional.
17: A lei que trata da restrição do uso de celulares, ela tenta ser uma forma da gente posicionar o lugar da tecnologia no fazer educacional, especialmente de crianças, adolescentes, mas não só, de jovens e adultos também. E essa relação dos adultos com as crianças é que ainda é o nosso maior desafio.
15: Os resultados também indicam que 71% discordam que a restrição do celular limita o desenvolvimento de habilidades digitais. Para o professor Rodrigo Alves Basílio, a medida restritiva contribui para melhorar a concentração e a socialização e também reduz conflitos e a ansiedade dos estudantes.
18: Eles tinham excesso de informação. No decorrer do tempo, eles foram aprendendo a conviver. A melhora é evidente a nível de aprendizado, a nível de concentração, a nível cognitivo.
15: Os pais também concordam que um ano depois da implementação da lei, as mudanças já são perceptíveis.
19: Tirando o celular de cena, né? Isso com certeza vai agregar em amizade, boas conversas.
20: Elas têm que ter contato com outras crianças ao vivo. Então elas só têm um ambiente escolar para se interagir.
15: Nesta etapa foram divulgados os resultados referentes à percepção dos gestores escolares. Os dados relativos aos professores serão apresentados no segundo semestre desse ano. Reportagem Thaís Antônio.
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2: O Brasil abre mais de 70 mil vagas de emprego com carteira assinada em maio.
1: O destaque ficou com o setor de serviços, responsável por mais da metade dos novos postos de trabalho.
2: Resultado do novo CAGED, divulgado hoje pelo Ministério do Trabalho e Emprego.
1: Nos últimos 12 meses, o saldo é a criação de mais de 1 milhão de vínculos formais.
21: Em maio deste ano, foram criados 72.960 postos de trabalho com carteira assinada no país, de acordo com dados do novo CAGED, Cadastro Geral de Empregados e Desempregados. Os cinco grandes grupamentos de atividades econômicas registraram saldos positivos no mês, sendo que o maior crescimento foi no setor de serviços. Apesar disso, o desempenho para o mês foi inferior ao dos anos anteriores. O ministro do Trabalho e Emprego, Luiz Marinho, falou dos impactos da política internacional na economia brasileira e destacou que o Brasil tem conseguido ainda assim permanecer com resultados positivos.
22: Mas não podemos esquecer também das tarifas e do efeito guerra que criou um transtorno danado no mercado global. Felizmente, nós estamos conseguindo manter a economia positiva. Não fosse os mais em ordem de 500 novos mercados abertos, seguramente as consequências teriam sido muito, muito maior do que foi para a economia brasileira. Isso levou com que a gente consiga estar gerando empregos e estarmos no menor índice de desemprego da história do Brasil.
21: No acumulado do ano, o mercado gerou pouco mais de 767 mil novas vagas, um crescimento de 1,6%, alcançando um estoque de 47.877.000 vínculos formais de trabalho na economia. Nos últimos 12 meses, no recorte entre junho de 2025 e maio de 2026, o saldo é de 1.132.000 novos empregos com carteira assinada gerados no país. Reportagem Natália Koslick.
2: E destaque para a criação de empregos formais de brasileiros que fazem parte do CadÚnico.
1: Do total de vagas ocupadas de janeiro a abril, mais de 87% são de pessoas em situação de vulnerabilidade, que integram programas sociais do governo do Brasil.
2: Entre os beneficiários do Bolsa Família, o saldo de emprego chegou a mais de 438 mil postos, o que representa 62,6% do total.
1: As informações são do Ministério do Desenvolvimento e Assistência Social, Família e Combate à Fome.
2: Ministro da Secretaria-Geral da Presidência da República, Guilherme Boulos, defendeu mais uma vez o fim da escala 6x1 hoje, durante o programa Bom Dia Ministro, produzido pela empresa Brasil de Comunicação.
1: Em entrevista a emissoras de rádio, Boulos disse que a pauta precisa avançar no Congresso.
0: Nós estamos falando de dar tempo de descanso para as pessoas. Nós estamos falando de tirar milhões de brasileiros da exaustão, de garantir que possam ter mais tempo com a sua família. Não foi por acaso que essa pauta ganhou força. Não foi por acaso que essa pauta tomou as redes sociais, tomou as ruas. É porque é uma pauta que ela significa um grito de liberdade para o trabalhador brasileiro.
2: Boulos disse ainda que o governo do Brasil está comprometido com os direitos de motoristas e entregadores que trabalham por aplicativos.
1: Os financiamentos de motos pelo Move Brasil poderão ser contratados a partir do dia 13 de julho.
2: Inscrições para o ENAMED, o Exame Nacional de Avaliação da Formação Médica, foram prorrogadas até quarta-feira, dia 1º de julho.
1: O novo prazo também vale para os pedidos de atendimento especializado e de uso do nome social.
2: As provas estão marcadas para o dia 13 de setembro.
1: O exame é obrigatório para estudantes que estão concluindo o curso de medicina e inscritos pelas instituições de ensino.
2: As inscrições devem ser feitas exclusivamente pelo sistema disponível em enamed.inep.gov.br.
1: E essas foram as notícias do Governo do Brasil.
2: A realização da Secretaria de Comunicação Social da Presidência da República.
1: Com produção da empresa Brasil de Comunicação.
2: Fica agora com as notícias do Poder Judiciário e do Congresso Nacional. Boa noite.
1: Boa noite para você e até amanhã.

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2: Em cumprimento à decisão do STF, grupo criado para aperfeiçoar o sistema remuneratório da magistratura realiza primeira reunião.
3: STJ define que pensão por morte e auxílio reclusão a menores de 16 anos não retroagem se pedido é posterior ao prazo legal.
2: Trabalhadores portuários avulsos vão poder ter as horas de descanso entre uma jornada de trabalho e outra flexibilizada.
3: Boa noite, eu sou Marcela Luiza.
2: E eu sou Walter Lima.
3: O presidente do Supremo Tribunal Federal e do Conselho Nacional de Justiça, o ministro Edson Fachin, abriu hoje os trabalhos do grupo criado para aperfeiçoar o sistema remuneratório da magistratura em cumprimento à decisão do Supremo Tribunal Federal.
2: A primeira reunião foi no Conselho Nacional de Justiça. Marta Ferreira.
4: O grupo tem a atribuição de analisar questões relacionadas à remuneração da magistratura, com foco na uniformização, padronização, transparência e previsibilidade das parcelas remuneratórias, além de propor soluções normativas voltadas à superação de obstáculos identificados na aplicação do sistema constitucional de remuneração. O grupo terá prazo de 180 dias para concluir as atividades.
3: O ministro Flávio Dino, presidente da primeira turma do STF, apresentou na sessão desta terça-feira um balanço das atividades do colegiado no primeiro semestre de 2026.
2: A turma realizou 37 sessões, sendo 10 presenciais e 27 virtuais, e julgou 3.973 processos.
3: Já o ministro Gilmar Mendes, presidente da segunda turma do Supremo Tribunal Federal, apresentou um balanço dos trabalhos do colegiado durante a gestão dele, iniciada em agosto do ano passado. A sessão marcou o encerramento da presidência do decano da Suprema Corte, que será sucedido pelo ministro Luiz Fux.
2: Em 15 sessões presenciais e 42 sessões virtuais ordinárias e 4 extraordinárias, o colegiado julgou 8.740 processos. O ministro Gilmar Mendes reforçou ainda o compromisso da turma com a proteção dos direitos e das garantias individuais na análise de processos de natureza penal.
3: Pensão por morte e auxílio reclusão para menores de 16 anos de idade não retroagem se o pedido para os benefícios for feito após o prazo legal.
2: Esse entendimento foi firmado pelo STJ em recurso repetitivo e, com isso, deve orientar juízes e tribunais de todo o país. Fátima Uchoa.
5: De acordo com a relatora na primeira sessão do STJ, ministra Maria Tereza de Assis Moura, a alteração feita pela Lei 13.846 de 2019 passou a prever o pagamento retroativo dos valores se o pedido for feito em até 180 dias após o óbito, no caso de pensão por morte, e após a prisão, no caso de auxílio reclusão. Fora do prazo, o pagamento vai retroagir apenas à data do pedido no INSS. A ministra ainda destacou que, se o fato aconteceu antes de 18 de janeiro de 2019, a norma nova não se aplica, ainda que o benefício tenha sido requerido na vigência da mudança legislativa.
3: Trabalhadores portuários avulsos vão poder ter as horas de descanso entre uma jornada de trabalho e outra flexibilizadas.
2: Diferente da contratação regular, esses profissionais se oferecem para trabalhar de acordo com a demanda nos portos. Rocine Gomes.
6: A decisão por flexibilizar a interjornada da categoria foi definida hoje no Tribunal Superior do Trabalho. Para que ocorra essa alteração, sindicatos, administradoras e o Ministério Público alinharam 8 fatores. Dentre eles, eventos climáticos, insuficiência de trabalhadores e atraso do navio. A próxima etapa é definir numa nova audiência o valor da hora extra que será pago se o portuário tiver um descanso inferior às 11 horas entre uma jornada e outra.
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3: Uma boa noite.
2: E até amanhã.
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1: Eu sou Marluce Ribeiro.
2: E eu sou Humberto Pinheiro.
1: E estes são os destaques de hoje do Jornal do Senado, que começa agora.
2: Senado começa a discutir PEC dos agentes de saúde e de edemias.
1: Comissão aprova restrição a ultraprocessados em cantinas escolares.
2: Avança a inclusão de educação financeira nos currículos dos ensinos fundamental e médio.
1: Boa noite.
2: Boa noite.
1: Refrigerantes, salgadinhos e outros alimentos ultraprocessados podem perder de vez o espaço nas escolas.
2: Avançou no Senado uma proposta que proíbe a venda e a publicidade desses produtos nas instituições de ensino e determina que as cantinas ofereçam ao menos uma opção de lanche saudável. O repórter Rodrigo Rezende explica.
3: A publicidade e a venda de alimentos ultraprocessados ou com alto teor de calorias, gordura saturada, gordura trans, açúcar livre e sal podem ser proibidas em estabelecimentos de ensino. Esse é o objetivo de proposta do senador Jacques Wagner, do PT da Bahia, aprovada pela Comissão de Educação. O projeto, relatado pela senadora doutora Eudócia, do PSDB de Alagoas, ainda aponta que as cantinas deverão oferecer para consumo diariamente pelo menos uma opção de lanche que contribua para a saúde dos escolares e que valorize a cultura alimentar local. Para a doutora Eudócia, essa é uma questão que envolve saúde, aprendizagem e qualidade de vida dos estudantes.
4: Porque não adianta o PNAE estabelecer com nutricionistas, com colegas que têm responsabilidades de promover a alimentação saudável nas nossas crianças e adolescentes e, de uma forma contrária, nós temos dentro dessa escola cantinas que vendem alimentos que não são saudáveis.
3: As cantinas ainda deverão disponibilizar pelo menos uma opção de alimento ou preparação e uma opção de bebida aos estudantes que tenham necessidades alimentares especiais, tais como diabetes, doença celíaca, intolerância à lactose e outras alergias. Fica ainda proibida nas escolas de educação infantil que atendem crianças menores de 2 anos a oferta de preparações ou produtos que contenham açúcar. A proibição da publicidade nas escolas inclui a promoção dos produtos por meio do patrocínio de atividades escolares, inclusive extracurriculares, divulgação de apresentações especiais e distribuição de brindes ou prêmios. A proposta segue para análise da Comissão de Assuntos Sociais.
1: E seguiu para o plenário a proposta que determina o ensino de educação financeira nas escolas.
2: Segundo o texto aprovado hoje na Comissão de Educação do Senado, o assunto deverá ser tratado de forma articulada em outras matérias do currículo escolar. Repórter Márcio Maturana.
5: Alunos do ensino fundamental e do ensino médio podem passar a receber educação financeira, segundo um projeto aprovado pela Comissão de Educação e Cultura, que segue para a votação no plenário do Senado. O relatório foi lido pelo senador Humberto Costa, do PT de Pernambuco.
6: Em um país marcado por elevados índices de endividamento das famílias e por uma cultura em que o diálogo sobre finanças permanece com frequência um tabu nos diversos ambientes, inclusive o doméstico, a escola assume papel relevante na disseminação de competências financeiras básicas.
5: Pelo projeto, a educação financeira fica incorporada à Lei de Diretrizes e Bases da Educação Nacional como um tema transversal. Isso significa que não vai ser criada uma disciplina específica, mas o assunto vai ser tratado de forma articulada em outras matérias do currículo.
1: O senador Humberto Costa, do PT de Pernambuco, criticou o excesso de publicidade das bets durante as transmissões da Copa do Mundo. Segundo ele, a divulgação intensa das apostas esportivas incentiva os jogos de azar, com impactos negativos, especialmente para crianças e adolescentes. O parlamentar também citou a investigação aberta pela Secretaria Nacional do Consumidor sobre a publicidade das empresas durante o torneio.
2: Humberto Costa defendeu regras mais rígidas para o setor e lembrou que apresentou um projeto de lei que prevê o aumento da idade mínima dos apostadores para 21 anos, limites à publicidade e medidas para evitar o superendividamento. A proposta está em análise na Comissão de Transparência e Defesa do Consumidor.
7: A paixão pelo esporte, pelo nosso futebol, não pode ser associada e confundida com esse câncer social que são as apostas promovidas pelas bets.
1: Na mesma linha, campanha, o senador Eduardo Girão, do Novo do Ceará, defendeu regras mais rígidas para as plataformas de apostas esportivas e afirmou que apoiaria uma proposta para proibir as bets no país.
2: Segundo ele, os prejuízos envolvem endividamento, problemas de saúde mental e impactos sobre as famílias.
8: É um assunto que transcende muito eventuais divergências do campo da direita, da esquerda, contra governo e a favor do governo. É humanidade. Se o governo Lula fizer a proibição, encaminhar um projeto para proibir, eu sou o primeiro a votar e parabenizar o presidente por esta medida.
1: Os soldados da borracha, trabalhadores recrutados para extrair látex na Amazônia durante a Segunda Guerra Mundial, podem passar a receber um abono natalino.
2: O benefício foi aprovado pela Comissão de Assuntos Econômicos em decisão terminativa. Se não houver recurso para análise no plenário, a proposta seguirá para a Câmara dos Deputados. A repórter Marcela Cunha traz mais informações.
9: A proposta beneficia os seringueiros recrutados pelo governo brasileiro para trabalhar na Amazônia durante a Segunda Guerra Mundial, na extração de látex. Eles já têm direito a uma pensão de 2 salários mínimos por mês e passariam a receber em dezembro uma espécie de 13º no mesmo valor. Para o relator senador Alan Rick, do Republicanos do Acre, a medida corrige uma desigualdade, já que o bônus de fim de ano só era pago aos pracinhas, os militares que lutaram em campos de batalha na Itália.
10: O seringueiro tinha que sair com seu terçado de madrugada com a sua poronga na cabeça, que era a lanterna do seringueiro, com a sua espingarda para se proteger das onças e dos outros bichos. Eles se esforçaram, lutaram para produzir a borracha para o esforço de guerra do Brasil na Segunda Guerra Mundial.
9: Entre 1943 e 1945, cerca de 60 mil brasileiros, principalmente jovens do Nordeste, foram levados para a Amazônia para produzir borracha para os aliados. O autor da proposta, senador Confúcio Moura, do MDB de Rondônia, disse que o impacto financeiro da medida é inferior a R$1.500.000 por ano.
1: E o Senado Federal iniciou hoje as discussões sobre a proposta de emenda à Constituição que estabelece o direito à aposentadoria diferenciada aos agentes comunitários de saúde e aos agentes de combate às endemias.
2: A PEC ainda regulamenta o vínculo funcional da categoria. Repórter Douglas Castilho.
11: Na prática, a proposta estabelece a idade mínima de 57 anos para mulheres e 60 anos para homens, condicionada à comprovação de 25 anos de tempo de contribuição e de efetivo exercício profissional, com regras de transição para os agentes que já ingressaram no serviço público ou estejam em atividade. O texto também assegura a estabilidade, vedando a contratação temporária ou terceirizada desses profissionais, salvo na hipótese de emergências em saúde pública. O relator da proposta, senador Irajá, do PSD do Tocantins, ressaltou a importância da PEC, relembrando a atuação dos agentes na pandemia de Covid-19.
12: Se não fosse a atuação

0: votações de primeiro turno e mais 3 em segundo turno e 2 votações.
1: E seguiu para a sanção presidencial o projeto que autoriza a venda e o uso de sprays de pimenta para a defesa pessoal de mulheres. A proposta também cria um Programa Nacional de Capacitação sobre o uso do item e os limites da legítima defesa.
2: Mulheres maiores de 18 anos poderão adquirir o spray e adolescentes de 16 a 18 anos com a autorização dos responsáveis. O texto seguiu para a sanção presidencial. Mais detalhes sobre esse projeto você acompanha ao longo da programação da Rádio Senado.
1: Edição de Paula Groba e trabalhos técnicos de João Lira, o Jornal do Senado fica por aqui. Acompanhe agora as notícias da Câmara dos Deputados. Boa noite.
2: Boa noite e até amanhã.
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4: Comissão aprova série de atividades para informar população sobre fibromialgia.
5: Relator de propostas sobre faturamento dos microempreendedores individuais quer incluir reajuste automático anual no texto.
4: E aumento do faturamento dos MEIs deve ser debatido pelo plenário.
5: Boa noite. Aprovada a proposta que estabelece atividades para conscientizar a população sobre fibromialgia. A repórter Paula Bittar acompanhou a votação e explica mais sobre essa doença e o texto aprovado.
6: A Comissão de Constituição e Justiça da Câmara aprovou uma proposta que cria ações de conscientização sobre a fibromialgia. A fibromialgia é uma síndrome que se caracteriza por dores generalizadas, principalmente na musculatura. Também pode causar fadiga, distúrbios no sono, alterações de memória e atenção. Ansiedade, depressão e alterações intestinais podem ainda acometer os pacientes. Segundo a Sociedade Brasileira de Reumatologia, a doença é relativamente comum e afeta cerca de 2 a 3% da população brasileira. A incidência é maior em mulheres entre 30 e 50 anos. A proposta insere as ações na lei que criou o Dia Nacional de Conscientização e Enfrentamento da Fibromialgia, comemorado anualmente em 12 de maio. O texto aprovado estabelece que durante o mês de maio será realizada a campanha Maio Roxo de conscientização sobre a fibromialgia. A campanha incluirá, entre outros pontos, a publicação de informações em redes sociais e sites em linguagem simples e acessível sobre dor crônica, fibromialgia, direito a tratamento adequado, acesso à assistência farmacêutica e benefícios de práticas integrativas e complementares e o incentivo à educação continuada para profissionais de saúde, com foco no atendimento humanizado, no diagnóstico precoce e no tratamento adequado. Durante a discussão do texto na comissão, o deputado Pompeu de Matos, do PDT do Rio Grande do Sul, ressaltou o caráter silencioso da fibromialgia e a necessidade da tomada de ações.
7: Essas pessoas não estão sozinhas. A doença é silenciosa, mas nós estamos vendo, ouvindo, acolhendo, sentindo a manifestação dessas pessoas. Elas não são isoladas no mundo. E quanto mais nós avançarmos no sentido de reconhecer, de apoiar, de fazer o enfrentamento, melhor será o tratamento, o amparo e a proteção a essas pessoas.
6: A proposta que cria ações de conscientização sobre a fibromialgia já pode seguir para análise do Senado, a menos que haja recurso para votação pelo plenário da Câmara. Da Rádio Câmara, de Brasília, Paula Bittar.
3: Segurança Pública.
4: Delegado Palumbo, do Podemos de São Paulo, solicita a aprovação de seu projeto para extinguir a progressão de regime a presos. Critica a lentidão na votação de outras propostas que buscam acabar com o auxílio reclusão e as saídas temporárias e cobra o endurecimento de leis penais.
5: Na opinião de delegado Palumbo, a segurança pública eficaz exige a união dos três poderes, o fim das audiências de custódia e o apoio às guardas municipais. Para ele, a falta de punições rigorosas penaliza diretamente o trabalhador que fica exposto à violência urbana diariamente.
4: Ranieri Paulino, do PL, lamenta a morte do engenheiro civil Rubens Fernando da Costa Filho, morto a tiros em Guarabira, na Paraíba. O deputado presta solidariedade aos familiares e amigos da vítima e defende a rápida apuração do caso pelas autoridades competentes.
5: No entendimento de Ranieri Paulino, o episódio reforça a necessidade de promover a cultura da paz e o enfrentamento de todas as formas de violência. Segundo o parlamentar, o caso mobiliza a população.

0: paraibana em torno do pedido por justiça.
1: Relações Exteriores.
2: Salomão, do PT do Espírito Santo, critica declarações e iniciativas atribuídas a integrantes da família Bolsonaro nas relações com os Estados Unidos. Ele alega que medidas como a defesa de tarifas sobre produtos brasileiros e ataques ao PIX contrariam a soberania do país.
0: Helder Salomão sustenta que representantes públicos devem priorizar a defesa dos interesses do Brasil nas relações internacionais. Segundo o parlamentar, a atuação política deve estar voltada à proteção da economia nacional e ao fortalecimento das instituições brasileiras.
2: Chico Alencar, do PSOL do Rio de Janeiro, presta solidariedade à população da Venezuela afetada por um terremoto. O deputado defende a mobilização da comunidade internacional para apoiar os milhares de atingidos.
0: Chico Alencar também exalta a assistência do Brasil ao país vizinho e acrescenta que a cooperação internacional tem função importante na reconstrução das áreas afetadas. Segundo ele, a solidariedade deve orientar a resposta a qualquer crise humanitária.
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1: Transportes.
2: Nas palavras de Jorge Araújo, do PP da Bahia, as obras de mobilidade urbana e serviços públicos do governo estadual não têm atendido às expectativas da população. O deputado cita a implantação do VLT de Salvador e reclama da demora na conclusão do projeto.
0: Jorge Araújo também aponta problemas nas áreas da saúde e da infraestrutura rodoviária da Bahia. Segundo o parlamentar, é necessário ampliar os investimentos para melhorar o atendimento na rede pública de saúde e as condições das estradas que cortam o estado.
2: Ricardo Maia, do MDB, celebra a liberação de 66 milhões de reais para a construção do primeiro viaduto do sertão da Bahia, viabilizada pelo DENIT, e que vai ligar Heliópolis a Cícero Dantas. Segundo ele, a obra reforça o compromisso do Executivo Federal em melhorar a vida das pessoas.
0: Ricardo Maia também anuncia a entrega de um hospital de câncer em Alagoinhas e de vans de saúde para as cidades de Fátima, Ribeira do Pombal, Tucano e Jeremoabo. Os repasses têm origem nas emendas destinadas pelo parlamentar para socorrer pequenos municípios baianos.
2: Durante viagem ao norte e noroeste de Mato Grosso, Rodrigo Dazaeli, do PL, relata que cidadãos apontaram dificuldades em vários setores. Entre elas, ele cita que a condição ruim das rodovias atrapalha a logística e impede o desenvolvimento regional.
0: Rodrigo Dazaeli também cobra maior agilidade na liberação de licenças ambientais para obras de infraestrutura. Segundo o parlamentar, a burocracia atrapalha atividades produtivas e prejudica a população.
1: Economia.
2: Benedita da Silva, do PT do Rio de Janeiro, destaca o lançamento do programa Desenrola Adimplentes, do governo federal. A deputada informa que a iniciativa permite que trabalhadores com dívidas de até 15 mil reais e histórico de pagamentos em dia tenham acesso à renegociação de crédito com juros reduzidos.
0: Benedita da Silva também ressalta o FIES empreendedor, voltado a estudantes que quitaram regularmente o financiamento estudantil. Ela entende que a medida amplia o acesso ao crédito para a abertura de pequenos negócios e incentiva o empreendedorismo.
2: Messias Donato, do União do Espírito Santo, condena o anúncio de mais de 520 milhões de reais em publicidade e propaganda, afirmando que o investimento visa mascarar a falta de resultados do governo positivos nas áreas de segurança pública e saúde.
0: Em sua leitura, o Brasil passa por uma instabilidade tributária e sofre um desgaste crescente no cenário internacional. De acordo com Messias Donato, o setor produtivo, especialmente o agronegócio, também está desamparado, resultando em impactos negativos para a economia nacional.
2: Pastor Henrique Vieira, do PSOL do Rio de Janeiro, questiona o patrimônio do líder religioso Edir Macedo e a expansão de seu grupo empresarial. Para o deputado, é necessário acompanhar a apuração sobre possíveis irregularidades e garantir transparência na gestão desses recursos.
0: Segundo o pastor Henrique Vieira, o crescimento de conglomerados econômicos ligados a instituições religiosas exige fiscalização. fiscalização. Ele afirma que a defesa das investigações não representa um ataque à fé, mas uma forma de preservar a credibilidade das instituições religiosas.
2: Bom Gás, do PT do Rio Grande do Sul, defende a proibição das bets no Brasil, sob o argumento de que as apostas online podem levar ao vício e ao endividamento das famílias. O deputado lembra que a chamada ludopatia é reconhecida pela Organização Mundial da Saúde como um transtorno.
0: Bom Gás aponta que proposta apresentada pela bancada do PT proíbe a oferta, a promoção e a exploração de apostas de cota fixa no país. Ele explica que o texto também prevê o bloqueio de acessos, a remoção de aplicativos e a interrupção de fluxos financeiros ligados às bets.
2: Jorge Guetem, do Republicanos de Santa Catarina, defende a atualização dos limites de faturamento do MEI, das microempresas e das empresas de pequeno porte. Para ele, a defasagem da legislação tem levado empreendedores a perderem benefícios mesmo sem aumento real de renda.
4: O limite de faturamento do MEI permanece congelado em R$ 81 mil reais desde 2018. Nesse intervalo, a inflação corroeu significativamente o poder de compra do empreendedor brasileiro. Em termos reais, muitos faturam praticamente o mesmo que faturavam anos atrás, mas são tratados pela legislação como se tivessem enriquecido. Atualizar esse teto não significa criar privilégios, significa apenas restabelecer o valor real originalmente previsto para essa categoria.
0: Jorge Guetem acredita que a proposta facilita a transição entre regimes tributários, amplia a possibilidade de contratação e reduz a informalidade. Ele também argumenta que a medida fortalece o empreendedorismo, estimula a geração de empregos e diminui a burocracia.
2: E o deputado Jorge Guetem também participou de um encontro no Ceará em que representantes do setor produtivo defenderam o reajuste automático anual do MEI. O repórter Murilo Souza acompanhou o evento que fez parte do programa Câmara pelo Brasil.
5: Representantes do setor produtivo cearense defenderam a criação de um mecanismo de reajuste automático para o teto de faturamento do microempreendedor individual, o MEI. A proposta foi apresentada durante seminário promovido em Fortaleza pela Comissão Especial da Câmara dos Deputados, que analisa o aumento do limite anual de faturamento da categoria. Hoje, o teto é de R$ 81 mil reais por ano e está congelado desde 2018. Para empresários e entidades, a falta de atualização pela inflação prejudica milhares de pequenos empregos e pode estimular a informalidade. O relator da proposta, deputado Jorge Guetem, do Republicanos de Santa Catarina, afirmou que vai incluir no parecer um mecanismo de correção anual do teto do MEI. Segundo ele, já existe entendimento com o governo para elevar o limite de faturamento de R$ 81 mil reais para R$ 130 mil reais por ano e permitir a contratação de mais um funcionário. Jorge Guetem também anunciou que o relatório vai prever uma medida para reduzir os impactos da eventual mudança nas regras da jornada de trabalho sobre micro e pequenas empresas. Pela proposta, empresas que precisarem contratar novos funcionários durante a transição terão isenção da contribuição previdenciária desses trabalhadores por 2 anos.
4: Nós queremos incluir no nosso relatório uma forma de mitigar o impacto que vai causar principalmente nos pequenos negócios, essa alteração da jornada e da escala. Então, nós queremos, no mínimo por 2 anos, que quando a empresa tiver que contratar mais funcionários por causa da mudança da escala da jornada, que ela tenha isenção da contribuição previdenciária.
5: As sugestões apresentadas no seminário de Fortaleza serão incorporadas ao relatório final do projeto, que ainda será votado pela comissão especial antes de seguir para análise do plenário da Câmara. A reunião faz parte do programa Câmara pelo Brasil, que faz reuniões estaduais para discutir assuntos que estão na pauta do Parlamento. Da Rádio Câmara de Brasília, Murilo Souza.
0: O aumento do faturamento dos MEIs deve ser debatido pelo plenário da Câmara. Uma proposta do Executivo sobre o tema foi entregue pelo presidente Luiz Inácio Lula da Silva ao presidente da Câmara, Hugo Mota, ontem.
2: A entrega da proposta ocorreu durante encontro no Palácio do Planalto. Segundo Mota, o texto do governo amplia o limite do MEI para R$ 110 mil reais já no próximo ano e R$ 140 mil reais em 2028. O aumento pode ser debatido em comissão geral no plenário amanhã. A repórter Silvia Munhato tem as informações.
6: O presidente da Câmara, deputado Hugo Mota, do Republicanos da Paraíba, anunciou a pauta do plenário para esta semana, ainda sem alguns projetos que ele considera importantes, mas que dependem de acordo entre os líderes partidários.
7: Porque nós queremos votar o projeto que aumenta o valor de faturamento dos MEIs, dos microempreendedores individuais. Nós queremos votar o projeto que regulamenta a inteligência artificial. Nós queremos votar o projeto da misoginia e tantos outros temas que são muito importantes e de interesse das bancadas aqui da casa.
6: A correção dos limites de faturamento de pequenas empresas vem sendo negociada com o governo, mas deve entrar no debate de plenário em sessão solene, em homenagem ao Dia das Micro e Pequenas Empresas, marcada para quarta-feira. Já o projeto que punha a misoginia ou o ódio contra mulheres não tem consenso entre os líderes, como explicou o líder da oposição, deputado Cabo Gilberto Silva, do PL da Paraíba.
8: Primeiro que o texto aprovado no Senado Federal está péssimo em vários pontos e posteriormente não foi atendida às solicitações da bancada feminina da oposição e nesse tema, obviamente eu como líder da oposição tenho que obedecer estritamente a elas e daí não teve acordo.
6: A deputada Talíria Petrone, do PSOL do Rio de Janeiro, vice-líder do PSOL, diz que a oposição quer penas mais específicas para o crime de misoginia, com garantias para a liberdade religiosa.
9: A Constituição já prevê liberdade religiosa, então, mas há um desejo da bancada da extrema-direita em especial de garantir, no meu entendimento, a liberdade para agredir mulheres, porque nem no âmbito das igrejas, nem no espaço de culto, é possível agredir mulheres. Isso não é um tema de esquerda ou direita, é um tema que tem a ver com dignidade das mulheres brasileiras.
6: A pauta do plenário para essa terça-feira conta com um requerimento de urgência para o projeto que reduz a área de proteção ambiental da Baleia Franca, em Santa Catarina. Entre os projetos estão o que institui o Programa Nacional de Assistência Integral às Pessoas com Epilepsia e o que autoriza a instalação em todo o território nacional de câmeras de reconhecimento facial nas estações ferroviárias e rodoviárias. Outro projeto amplia o controle sanitário e as punições para fraudes e publicidade enganosa em torno dos suplementos alimentares. Também pode ser votado o projeto que trata do tempo máximo de espera para atendimento de crianças e adolescentes no sistema de saúde. O plenário ainda pode votar uma proposta de emenda à Constituição que permite que a entidade de representação de municípios de âmbito nacional possa propor ação direta de inconstitucionalidade e ação declaratória de constitucionalidade. Da Rádio Câmara de Brasília, Silvia Minhato.
0: As informações sobre o resultado das votações de hoje estarão na edição de amanhã.
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2: Otone de Paula, do PSD do Rio de Janeiro, presta solidariedade à ex-primeira-dama Michele Bolsonaro e à senadora Damaris Alves diante de críticas e ataques públicos. O deputado condena as declarações dirigidas às duas lideranças políticas e pede mais respeito no debate público.
0: Otone de Paula avalia que divergências envolvendo integrantes do campo conservador podem enfraquecer a atuação da oposição ao longo do ano. De acordo com o parlamentar, é necessário preservar a unidade política e evitar conflitos que prejudiquem o debate democrático.
2: Charles Fernandes, do PSD da Bahia, registra a comemoração dos 40 anos do Rotary Club de Guanambi e a posse da nova diretoria da entidade. Ele destaca a trajetória da instituição e a sua atuação contínua em ações voltadas ao desenvolvimento da comunidade.
0: Charles Fernandes relata que, ao longo de 4 décadas, o Rotary promoveu iniciativas nas áreas de saúde, educação e assistência social. O deputado também menciona o passeio ciclístico que a organização promove para arrecadar recursos destinados a projetos beneficentes.
1: Cultura.
2: Aloísio Mendes, do Republicanos, parabenizou São Pedro dos Crentes pela realização da 15ª Cavalgada, ocorrida entre os dias 27 e 28 de junho. Na avaliação do parlamentar, o evento contou com o maior público já registrado e se consolidou como a maior festa do sul do Maranhão.
0: Aloísio Mendes agradeceu a recepção que recebeu na cidade, elogiou a gestão municipal pela organização da festa, cumprimentou as lideranças regionais presentes e reforçou que vai continuar apoiando o município para manter o alto padrão das festividades e o desenvolvimento local.
2: Termina agora o jornal Câmara dos Deputados, produzido pela Rádio Câmara, com trabalhos técnicos de Everson Urani e apresentação de José Carlos Andrade e Paula Bittar. Boa noite.
0: Uma ótima noite para você. A Voz do Brasil volta amanhã.
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0: 10 e 8.
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0: 10 e 12.
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0: Pensamento do dia com ele, Arno Costa.
1: Pensamento do dia dessa terça-feira com a força do silicone venezuelano.
2: É louco.
1: É o Mamaduro.
2: Mamaduro. É doido.
1: E também da academia para mulheres crentes.
2: É, como é que é o nome da academia?
1: É Abençoada.
2: Abençoada.
0: Ai, ai, muito bom, muito bom.
1: Ai, ai.
0: Parabéns.
1: Meu Deus.
0: Vai lá então, o pensamento do dia, Arno Costa, o que temos para hoje?
1: As pessoas normais dando conselhos. Calma, vai dar tudo certo.
2: Que bom.
1: Tudo certo. Eu dando conselho. Ó, se quiser fugir, eu dirijo, eu compro revólver, irmão.
2: Eu dando conselho. Bah, é complicado.
1: É complicado.
2: É complicado, bah.
1: Toda mulher que termina uma relação já escutou algo assim, ó.
2: Okay.
1: Como é que teu ex teve coragem de magoar uma mulher tão linda como você? Ó, essa é a declaração de outro demônio quando quer entrar no teu corpo.
2: É, bicho. Você sabe como é que fala vaca em alemão?
1: Não.
2: A Lúcia ensina.
1: Vai.
3: É cu, não é cu.
2: Meu Deus. Entendeu como é que fala vaca em alemão?
3: É cu, não é cu.
2: É cu, não é cu.
1: Cu mais alongado.
2: Assim. Ah. Tu não entendeu ainda.
1: De novo.
2: Vai, aqui, ó.
3: É cu, não é cu.
2: É cu, é cu.
1: É cu.
2: Não tem L no
1: cu. Ah, não tem L.
2: É só porque é um cu, não cu.
1: É,
3: é cu, não é cu.
1: Pô, Lúcia. Tá ensinando errado, hein?
2: E outra pra te aprender como é que fala manteiga em alemão.
1: Ah, manteiga.
3: Puta. Não é puta, é puta.
1: É duda.
2: Não.
1: Puta.
2: Buda.
3: Puta.
1: Buda.
3: Não é puta, é puta.
1: Puta com dois A.
2: Ah.
1: Puta.
2: Puta.
1: Puta.
2: Puta.
1: Não é puta, é puta.
2: Meu Deus, tu não entendeu, ó.
3: Puta. Não é puta, é puta.
2: Pô, na hora que ela explica, tu dá risada, cara.
1: Mas também.
2: Depois ela te tira da sala de aula, daí.
1: Bota no milho.
2: Ela te bota pra cheirar a parede lá.
1: Cheirar a parede.
2: No milho.
1: É. Meu chefe chegou pra mim e disse: você tá demitido. Eu pausei a Netflix, por quê?
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0: 10h33.
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0: 10h52.
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0: 11:23.
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0: 11:31.
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3: Vai assistir aos Jogos da Copa e quer opções para beliscar sem exagerar? Uma boa estratégia é preparar opções mais nutritivas para ter em mãos durante a partida. Pipoca, milho cozido, frutas picadas, castanhas, amendoim, queijo em cubos, ovos cozidos, até uma tábua com frutas e queijos são alternativas saborosas e práticas. O segredo não é deixar de aproveitar o momento, mas fazer escolhas que tragam mais saciedade e qualidade nutricional. Lembre-se, pequenas trocas feitas com frequência podem fazer grandes resultados para a sua saúde. Me siga nas redes sociais, @NutriKerlinZanongobi, para mais dicas de saúde e alimentação.
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0: 11:42. 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

0: 11:49.
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0: 11:57.
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0: Onze e cinquenta e sete.

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2: 5 horas. Muito bom dia. Estamos começando mais um programa Nativismo aqui pela rádio Top 104 FM, São Miguel do Oeste, Santa Catarina, Brasil, e também retransmitindo pela rádio Iaboti 99.3 FM em São Pedro, província de Misiones, Argentina. Programa Nativismo vai ao ar de segunda a sábado, das 5 da manhã até 15 para as 8 da manhã. Então você que está com o rádio ligado, bom dia. Você que também acompanha pela internet, um bom dia, uma boa quarta-feira. 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Então a todos mais uma vez o nosso muito bom dia. 5 horas, 2 minutos, temperatura marcando aqui no estúdio nesse momento, 14 graus centígrados. E o Wilson Paim canta: Ainda existe um lugar.

Amara Inês Siqueira cantou para nós Minha Terra é Assim. E o Wilson Paim cantou Ainda Existe um Lugar. Agora então vamos à previsão do tempo para ver, segundo o Climatempo, como o tempo vai se comportar de hoje até domingo. Portanto, hoje, quarta-feira, dia 1º de julho, sol com algumas nuvens, podendo chover rápido durante o dia e a noite, podendo chover 10,5 milímetros. Temperatura mínima, 12 graus. E a máxima, 22 graus. A temperatura, nesse momento, aqui no estúdio, marcando 14 graus. Vamos ver a previsão do tempo para amanhã, dia 2, quinta-feira. Chove 25,9 milímetros. Temperatura mínima, 8 graus. E a máxima, 17 graus. Esta é a previsão para quinta-feira. Vamos ver a previsão para sexta-feira, dia 3, tempo bom. Temperatura mínima, 4 graus. E a máxima, 10 graus. É a temperatura para sexta-feira, já volta a baixar novamente, né? Então fica bom, mas frio. Sábado, dia 4, também tempo bom. Temperatura mínima, 5 graus. Máxima, 18 graus. E previsão para dia 5, domingo, tempo bom. Temperatura mínima 11 graus, máxima 20 graus. Então essa é a previsão segundo o Climatempo. Vamos recapitular? Então vamos lá. Segundo o Climatempo, hoje, quarta-feira, dia 1º de julho, chove 10,5 milímetros. Temperatura mínima fica 12 graus e a máxima 22 graus. Quinta-feira, amanhã, dia 2, chove 25,9 milímetros. Temperatura mínima 8 graus, máxima 17 graus. Previsão para sexta-feira, tempo bom. Temperatura mínima 4 graus e a máxima 10 graus. Sábado, dia 4, também tempo bom. Temperatura mínima 5 graus, máxima 18 graus. E domingo, dia 5, também tempo bom. Temperatura mínima 11 graus e a máxima 20 graus. Então, esta é a previsão segundo o Climatempo. 5 horas 12 minutos, temperatura 14 graus. E o saudoso Porca Véia canta Recorrendo os Aguapés.

0: O saudoso Porca Véia cantou para nós Recorrendo os Aguapés.
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0: 5 horas 18 minutos, temperatura 14 graus.
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0: Muito bom dia, meus amigos. Agora são 5 horas 20 minutos, temperatura 14 graus centígrados nesta manhã. Vamos para os abraços. Um abraço aí para o meu amigo Vanderlei de Césaro, o Luiz Carlos Schneider, o homem do transporte escolar, o Adelar Garcês, o Adelarzinho lá na Fazenda Suel, a Maria Vitória, a Marinette Maria Beló, a Vanessa e o Giovanni Capelari, o Juliano Luan Kaiser, também o Fábio Fagundes, o José Veríssimo Brizola, como é que tá, Zeca? O Diego de Pizol e os demais madrugadores que estão através do rádio também nos acompanhando. Um bom dia, uma boa quarta-feira. Neto Fagundes canta Origens.

0: Os Monarcas cantando Tirando Meu Chapéu para Deus. E o Neto Fagundes cantou para nós Origens. Cinco horas 29 minutos, temperatura 14 graus.
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0: Muito bom dia, meus amigos. Agora são 5 horas 32 minutos, temperatura 14 graus centígrados. Vamos trazendo para cantar para nós Luiz Carlos Borges cantando Redomona.

0: Léo Almeida cantando para nós Ao Pé do Braseiro. Também cantou para nós aí o Luiz Carlos Borges cantando Redomona. É o nativismo. 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
0: 5 horas 43 minutos, temperatura marcando 14 graus. Quero mandar um abraço aí pro meu amigo Evandro, da Tecnotel, que já está a postos, né? A Tecnotel é uma empresa de monitoramento aí, monitorando as empresas, residências, chácaras, né? Inclusive, monitora lá em casa também.

canto dos pássaros. Quando senti uma mão sobre o meu ombro, vi que se tratava de algo invisível. Perguntei então, quem está aqui? E o Senhor meu Deus me respondeu, eu sou teu pai, meu filho, o Criador. 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Será que esse era?

que crê em mim sem me ver. Eu mandei meu filho há mais de 2000 anos para mostrar que a vida está no amor. Mas quanto tempo será que precisa meu filho para entenderem que todas as respostas que tu me pergunta estão bem perto do Criador? Quanto mais perto de mim tu chegar, mais irá entender tudo que está me perguntando. Feliz do homem que crê, mas que não está me enxergando. Tu teve a oportunidade de me sentir. Leva a todos os outros a minha presença, a minha história, o que hoje tu está passando aqui. Que Deus abençoe todas as pessoas que nesse momento precisam tanto de Deus, porque até hoje eu sinto o calor da mão dele confortando o coração meu.

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0: Celso Souza cantando para nós Mano Tassos. Baitaca cantou também para nós, né? Campeiro bom não tem enfeite. E o Mano Lima cantou Bronzeando com Deus.
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0: 5 horas 55 minutos, temperatura 14 graus.
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1: Muito bom dia, meus amigos. Uma ótima quarta-feira. Hoje, dia 1º de julho, né? De 2026. Sou o Rudimar Francisco, estou apresentando o programa Nativismo, aqui pela rádio Top 104 FM, São Miguel do Oeste, Santa Catarina, Brasil, e também retransmitindo pela rádio Iaboti, 99.3 FM, em São Pedro, província de Missões, na Argentina. Vamos para os abraços. Um abraço aí para o meu amigo Adelar Garcês, o Adelarzinho, lá na Fazenda Suel, o Vanderlei Bernard, a Maria Vitória, a Rúbia Cariscura e o meu amigo Vande, a Mari Solda, Odete Zucolotto, Jair Ávila, Jonas Schontz, José Veríssimo Brizola, o Zeca Brizola, a Terezinha Rodio, Clair Schmidt, como é que tá, Clair? Tudo certo? A Leonice Rosane Graloff, bom dia. E os demais amigos aí, madrugadores que estão também nos acompanhando pelo rádio, um bom dia a todos, uma boa quarta-feira. Temperatura está marcando nesse momento 14 graus centígrados e a previsão de chuva é 10 milímetros ainda hoje, né? Então, um bom dia a todos, uma boa quarta-feira. Abramo Machado e o Felipe Araújo, cantão de Estampa Campeira.

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1: O grupo Querência cantou para nós De Fogões em Vernias. Também cantou aí o grupo Candiro, Cancha Reta. E o Abramo Machado e o Felipe Araújo cantaram De Estampa Campeira. Seis horas, 12 minutos, temperatura 14 graus.
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1: Muito bom dia, meus amigos. Agora são 6:17. Temperatura 14 graus centígrados nesta manhã. Quero mandar um abraço aí para o Edson Carlos Bilibio, a Rosane Pereira e o Leandro Zanella, meus vizinhos, meus amigos aí da linha Arroio Viado, né? Um abraço para vocês. O Jackson Portalupe, a Terezinha Ródio, a Eliana Schwartz, a Verenice Vronsky. A Ivanice Vronsky está de aniversário hoje, né? Parabéns, Ivanice. Saúde, paz, felicidade, tudo de bom para você. Um abraço também lá para o meu amigo Gilmar Renato Lohmann, para toda a família, o Jonas Schontz, o José Claudir Xavier, o Bertoldo Avarez e os demais amigos madrugadores, um bom dia. Uma boa quarta-feira. César Oliveira e Rogério Melo cantam para nós Tempo Feio.

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0: Os Garotos de Ouro cantando para nós Saudades da Minha Terra. César Oliveira e Rogério Melo cantaram Tempo Feio. Top 104. 6 horas, 26 minutos, temperatura 14 graus.
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8: Muito bom dia, meus amigos. Agora são 6 horas 32 minutos, temperatura marcando 14 graus. Sou Rudimar Francisco, estou apresentando o programa Nativismo, aqui pela Rádio Top 104 FM, São Miguel do Oeste, Santa Catarina, Brasil, e também retransmitindo pela Rádio Iaboti, 99.3 FM, em São Pedro, província de Misiones, Argentina. Programa Nativismo vai ao ar de segunda a sábado, das 5 da manhã até 15 para as 8 da manhã. Então você que está com o rádio ligado desde as 5 horas, ou me acompanhando pela internet, ou me acompanhando pelo Facebook a partir das 6h30, um bom dia, uma boa quarta-feira. Quero mandar um abraço aí para o meu amigo Gelson Schneider, lá no Maravilha. Como é que tá, Gelson? Falando que lá em Maravilha está chovendo bastante, né? Aqui também, durante a noite, aí bastante chuva, né? Mas agora de manhã, só garoa, né? Só garoa. Então tá bom. E é para chover 10 milímetros no dia de hoje ainda, segundo o Climatempo. Um abraço aí para o meu amigo Gelson Schneider, o pessoal de Maravilha. Também um abraço lá para o pessoal que sempre nos acompanha pelo Facebook, né? Um bom dia aí ao meu amigo Edson Carlos Bilibil, que já está por aqui me acompanhando. Também o Adelar Garcês, o Adelarzinho, lá na Fazenda Suel, a Elisete Togni, o João Simonetti lá no Capão da Canoa, o Jair Piscinini, a Jussara Prestes e a toda a equipe de colaboradores aí da Fábrica de Bombacha La Parceria lá em Guaraciaba, que sempre estão nos acompanhando. Um bom dia, um bom trabalho, uma boa quarta-feira. O Ayrton Caney, o Flávio Schuller e os demais amigos aí, um bom dia, boa quarta-feira. Jarre Terres canta. De tropa e inverno.

0: Jorge Terres cantando para nós de Tropa e Inverno. 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
0: Agora são 6 horas 41 minutos, temperatura marcando 14 graus centígrados nesta manhã. E vamos para os abraços. Um abraço aí para o meu amigo Ayrton Caney. Também a Neca Caneio, meu amigo Juca, o Leonir Vendramin, o Nilo, também aí os demais amigos que sempre estão nos acompanhando pelo rádio, pela internet, pelo Facebook, o José Carlos Batista, o Paraguai, estava lá em Curitiba, agora voltou para São Miguel, seja bem-vindo, né? Bom retorno para você, meu amigo. Patrício Diniz da Silva, né? E todos os amigos aí de Belmonte, um grande abraço. A Elisete Togni, também a Marta Clauc e toda a família Clauc de Romelândia, meu amigo João Simonetti, a Dona Dulce, o seu Vande, o Jair Piscinini, e os demais amigos madrugadores que estão através do rádio também nos acompanhando, um bom dia, uma boa quarta-feira. Saudoso Leonardo canta Festa do Pinhão.

6:50, temperatura 14 graus. 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
11: Muito bom dia, meus amigos. Pontualmente 7 horas da manhã, temperatura marcando 14 graus centígrados nesse momento. Um abraço aí para o meu amigo Jamiroquai, o Vander Gruber, a Dona Dulce, Sérgio Brandão, o Luiz Brianchi, Ayrton Canei, a Neca Canei, meu amigo Juca, o Leonil Vendraminho Nilo, também aí o Claudio de Andrade, meu amigo Chico, a Dona Clarice Gobi, o seu Alberi, o pessoal do Mercado Gobi, o pessoal do Bairro Estrela, bom dia. A Salete, o Laurindo, bom dia para vocês, meus amigos. Moisés Boff, o Cláudio Reck, o Jair Pelisa lá em Chapecó, o professor Zeca Menegoto, bom dia. E também aí os demais amigos que estão nos acompanhando pelo rádio, pela internet ou pelo Facebook, um bom dia, uma boa quarta-feira. Os serranos cantam quando sopra o minuano.

0: Walter Moraes cantando para nós Dia de Chuva. E os serranos cantaram Quando Sopra o Minuano. Sete horas, 10 minutos, temperatura 14 graus. 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
0: Muito bom dia, meus amigos. Agora são 7:16. A temperatura está em 14 graus centígrados nesta manhã de quarta-feira. Vamos para os abraços. Um abraço aí para o meu amigo Júlio César Herbert. Também o João Jefferson Claus, Deucrides Antônio Chiesa. Também aí os demais amigos que estão sempre nos acompanhando pelo rádio, pela internet ou pelo Facebook. Muito obrigado aí pela companhia. Uma boa quarta-feira. Mesmo chuvosa, nublado, né? Mas é boa igual. Luiz Marenco canta, Batendo Água.

0: O Luiz Marenco cantando pra nós, Batendo Água.
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0: 7:20, temperatura 14 graus. 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
4: Muito bom dia, meus amigos. Agora são 7 horas 27 minutos. Temperatura 14 graus centígrados. Nesta manhã de quarta-feira, hoje, dia 1 de julho, né? De 2026. Quero mandar um abraço para o meu amigo Emílio Bertucci e a dona Alba e os demais amigos aí que fazem parte do CTG Porteira Aberta. E eu tenho um convite aqui para o 5º Jantar Gaudério, que acontece nesse dia 11 de julho, no CTG Porteira Aberta. Será servido no cardápio risoto no tacho, com saladas e acompanhamentos, né? Animação do grupo Marca do Fole. Ingressos adulto, R$ 40,00, e meio ingresso, R$ 20,00. Essa renda é em prol aí as invernadas artísticas. Então você é o nosso convidado a participar nesse dia 11 de julho do Jantar Gaudério no CTG Porteira Aberta, aqui em São Miguel do Oeste, a partir das 20 horas. Ingressos você adquire aí com os componentes da invernada artística, ou tu pode reservar no 49-3622-4204 na Secretaria do CTG. Tá bom? Então, o 5º Jantar Gaudério, que acontece no CTG Porteira Aberta, nesse dia 11 de julho, a partir das 20 horas, risoto no tacho, com animação Grupo Marca do Fole. Ingressos adulto R$ 40,00 e meio ingresso R$ 20,00. Você é o nosso convidado especial. E vamos trazendo música. Vamos trazendo o saudoso Teixeirinha, juntamente com os Garotos de Ouro, cantando Gaúcho Amigo.

0: Saudoso Teixeirinha, juntamente com os Garotos de Ouro, cantaram para nós. Gaúcho Amigo, é o nativismo. 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
0: 7:40, temperatura 14 graus. 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Vamos dar uns abraços aí para o pessoal que está nos acompanhando pelo rádio, pela internet ou pelo Facebook. Um bom dia para todos. Muito obrigado aí pela companhia. O Leandro Nedel e a Duda Juliana, bom dia. Também aí o André Melo, a Thaís, a Liz, Otávio, bom dia. Doutor Odeiro Roberto Lippert, o Adelar Garcês, o Adelarzinho lá na Fazenda Suel, o Paulo Schenato, o Diego, o pessoal da Rede Tintas, Thiago Zanella, o Leandro e a Rosângela Balbinotto, bom dia. E os demais amigos, um bom dia a todos. Muito obrigado pelo carinho, obrigado pela companhia. Uma boa quarta-feira. Walter Moraes canta Milonga Abaixo de Mau Tempo.

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Todos mais uma vez um grande abraço do Rudimar Francisco. E até amanhã.

0: 7 horas 46 minutos, temperatura 14 graus. 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
13: Oi, bom dia para você, são 8:01. Manhã de quarta-feira, 1º de julho de 2026, de tempo instável, com chuva, mas aqui na Top 104 o tempo é bom todo tempo. Eu sou Gelson Silva, tô chegando para ficar com você a partir de agora, até o meio-dia aqui no som da Top 104. E a gente vai abrir agora o Top List, é hora de Top List, é hora de a gente voltar no tempo, trazer para você um pouco da história, da memória da Top 104, edição 1 de hoje.
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0: Metronautas do Inferno são os outros e Adele com Rolling in the Deep. Abrindo Top List, a história, a memória da Top 104, edição 1 de hoje. 8 horas e 13 minutos, é o maior e mais tradicional festival de móveis em 10 vezes sem juros na Reimar Móveis. 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Bom, bora pro intervalo da Top 104. Antes, deixa eu só lembrar para você que a temperatura em São Miguel do Oeste tem 14 graus. 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
6: A minha rádio é top, são 8 horas e 25 minutos. De volta com o Top List. 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

Fã e Janelle Monáe com e We Are Young. Skank Jack Tequila e Bon Jovi Always, fechando o Top List, a primeira edição de hoje da história da memória da Top 104, com o patrocínio de refrigeração Spengler, CDR São Miguel do Oeste, Instituto Bela Visão e CJM Construtora Incorporadora. Meio-dia tem a edição 2 aqui na programação da Top 104. 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Temperatura em São Miguel do Oeste é de 15 graus. 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
5: Bom dia para você, são 8 horas e 55 minutos. Quarta-feira, 1 de julho de 2026. Manhã de céu nublado, sol aparece entre nuvens, chove, 15 graus a temperatura. Inverno no sul do mundo, né? Sou Gelson Silva, tô contigo até o meio-dia aqui no Som da Top 104. Bora juntos fazer a programação da Top. O WhatsApp é o 99171-1049. Tu pede o teu som nessa manhã de tempo fechado. Mais uma, né? Frio e chuva no sul do mundo.

0: Maneva no som da Top 104, me leva! Maneva! Rolou também Harry Styles com Ezzy Wass e Maroon 5. Heroína, abrindo a programação da Top 104 depois do Top List, né? Depois que a gente traz pra você a lista das músicas do passado na programação da Top 104, a gente abriu aí com esse... essa trinca de músicas bem legais, né? 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Top 104, 9 e 4. 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

0: Bora, bom dia! 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
0: 9 horas e 13 minutos. 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

0: Assina de Ofélia, Post Malone e Soy Lee com Sunflower e Marina Senna, por supuesto, aqui na programação Top 104 na manhã de quarta-feira com Lavacar Grand Prix. 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Fica a dica para você, tá bom? 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Fica a dica, tá? A gente vai pro nosso intervalo, mas antes eu preciso falar pra você da Sucred Amplia.
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0: 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Temperatura em São Miguel do Oeste está em 16 graus. 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

A minha rádio é top, são 9 horas e 49 minutos. 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

0: Menina, Luan Pereira e Zé Felipe, apostar em você foi o que rolou na programação da Top 104 na manhã de quarta-feira. 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Temperatura em São Miguel do Oeste nesse momento é de 16 graus. 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
0: Top 104, 10 horas e 3 minutos. 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
4: Você também sente menos sede nos dias frios? Isso é comum, mas mesmo no inverno, o organismo continua precisando de água para funcionar bem. A hidratação adequada ajuda no funcionamento do intestino, na circulação sanguínea, na disposição e até na saúde da pele. O problema é que, como sentimos menos sede, muitas pessoas acabam bebendo menos água do que o necessário. Uma dica é manter uma garrafinha sempre por perto e utilizar chás sem açúcar para complementar a hidratação ao longo do dia. Não espere sentir sede para beber água. A hidratação também é um hábito que merece atenção durante o inverno. 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
28: Eita, eita!
29: Ai, eita, atrás dele.
30: Tu me emprestava teu cartão da aposentadoria pra pegar uns trocos lá no banco?
31: Cinco te empresto, se tu quer.
28: Cartão da aposentadoria.
30: Hoje não tem puta, pobre.
31: Quem? Eu ouvi direito, sei lá. Metade desse cartão
0: cartão aqui de volta. Me dá aqui esse cartão aqui de volta. Onde que tá aqui? Aqui, aqui. Mas credo.
1: O que custa me ajudar,
0: gente? Vai trabalhar se tu quer gastar lá com as
1: mulheres.
0: Não tem dinheiro pra pegar o meu cartão.
1: Como é que pode, gente?
0: Quer pra comprar comida.
1: Duvido outra pondura.
0: Sem vergonha, vai pro desoi. É o divino, nossa senhora.
2: No cartão da mãe, que...
3: Como é que foi? Um mineiro foi instalar a internet na casa do outro, aí colocou a internet, aí o cara falou, o outro mineiro falou assim, e aí, quanto que é? Falei, R$300. Faz em três vezes? Uai, faz, uai.
2: Oi, próximo.
0: Não aguento mais, não, sai daqui.
2: Mas quer que eu vá pra onde?
0: Vai pra casa do capeta.
2: Tá bom.
1: Tchau, então.
0: Manoel, você por aqui?
4: A Dai mandou eu vir pra cá. Opa, obrigado, sogra.
2: Casa do capeta.
4: É?
2: É? Ou é tu com esse botão aí?
5: Aqui, dormir! Gente, pensa num negócio tranquilo, é um solteiro dormir. É. Por quê? Porque o solteiro dorme como ele quer. Luz acesa, luz apagada, visão ligada, janela aberta, pelado, vestido, com coberta, cabeça pra cima, cabeça pra baixo,
2: pelado.
5: Ventilador. Sim ou não?
2: Sim.
5: Casa. Não, casa, um quer televisão ligada, outro não quer, um tem problema com o escuro. Lá em casa, por exemplo, eu preciso dormir com alguma fonte de luz acesa. Por quê? Porque disse Deus, haja luz.
2: É,
5: tem algo de errado em querer luz?
2: Não.
5: Que diga o vagalume.
2: É.
5: Só que eu casei com uma mulher que não gosta de luz.
2: É que você
5: prima
2: é feio.
5: Da Elvira.
2: Ah, eu já pensei outra coisa.
0: B-A. C-A.
6: K.
0: C-A.
6: K.
0: Muito bem, de novo. V-A.
2: Vá.
0: V-A.
2: Vá.
0: C-A.
2: K.
0: C-A.
2: K. Burna. Então, que palavra que é?
6: K.
0: Isso, de novo.
6: Vá. K.
0: É um animal. Que bicho é esse?
2: Boi.
4: Legal, da
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10: No próximo domingo começa o primeiro campeonato regional de futebol veterano organizado pela Liga Esportiva Fronteirista. O campeonato contará com 7 equipes. A competição inicia com o jogo entre Clube Esportivo Guarani e Harmonia de Guaraciaba, sábado às 16 horas no Estádio Padre Aurélio Canzi. Os outros dois jogos da primeira rodada serão no domingo às 10 horas da manhã. Em Iporã do Oeste, o Canarinho de Macucozinho recebe o CRM de Maravilha. Em Tunápolis, joga o Grêmio Turense e Ouro Verde de Descanso. Folga o Aliança de São João do Oeste. 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
4: A minha rádio é top, 10 horas e 33 minutos. Temperatura em São Miguel do Oeste, 16 graus. 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
4: 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Música 1 é essa aqui, ó. Musical vem com Ted Swims, Bad Dreams, a 1 do Intermusic. 991711049, Ted Swims com Bad Dreams. Ou a 2, que é essa aqui, ó.
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4: Belém, essa felicidade.
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4: A música 2 do Intermusic. 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

0: A minha rádio é Top Imerim. Essa felicidade, Teddy Swims, Bad Dreams. As duas músicas do Intermusic na programação da Top 104. 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Bora pro resultado do Intermusic, quem está bem nessa edição, que acaba de faturar os prêmios do Intermusic, é o Cristiano Naidic. Cristiano Naidic, passa aqui na Top 104 em horário comercial, Cristiano, e retira os teus prêmios, tá? A música vencedora é essa aqui, ó.
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0: minha rádio é top. Ted Swims com Bad Dreams. A música vencedora do Inter Music. Nesta manhã de quarta-feira, a temperatura em São Miguel, 16 graus. 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

0: bom dia pra você, são 11 horas e 2 minutos. Manhã de quarta-feira, onde o sol agora timidamente aparece entre nuvens. Vamos combinar, né, que esse tempo tá xarope demais essa semana. Começou já no sábado, né, a chuva, frio, tempo instável. Porra, e hoje é quarta-feira, meio de semana. E esse tempo tá um pé no saco, fala sério, né, um pé no saco. Acredito que tem gente ainda que gosta do inverno. É uma loucura isso. Bom, eu sou Gelson Silva, tô contigo até o meio-dia. Deu pra perceber que eu tô bem contente com esse tempo, né? E a gente tá de volta pra começar o Top Sucesso aqui na Top 104. Hora de a gente trazer um pouco dos lançamentos, das novidades da programação da Top 104. 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
0: Abrindo com o novo som do Maneva, Regue Sua Fé.

0: Just Mine. Victor Clay, carta marcada. Just Mine. Calvin Harris e Jay-Z, Satisfy e Maneva. Pegue a sua fé aqui na programação da Top 104. 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

0: A minha rádio é top, 11 horas e 30 minutos. Manhã de quarta-feira, de tempo instável. Já choveu, já parou de chover. E tem neblina, 16 graus a temperatura. Mas você sabe que aqui na Top 104 o tempo é bom todo o tempo. A gente tá de volta com o Top Sucesso. Tocando pra você as mais pedidas, destaques, novidades da programação. 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

0: A minha rádio é top, fechando o top sucesso, Shakira, Dai Dai, Detonautas, Rádio Love Nacional, Alok, Jennifer Lopes, novidade no som da Top 104, Everything Fine e Anitta em Ponto de Equilíbrio, Deus Existe, fechando o top sucesso, edição dessa quarta-feira aqui na programação da Top. Temperatura em São Miguel, 18 graus. 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
6: E aí, rapaziada, tudo beleza? 11 horas e 57 minutos, temperatura de 20 graus no centro de São Miguel, que diferença pra ontem, né? Quente fora e dentro de casa tá frio ainda, daquela umidade do cão, mas vamos lá, né? Inverno, fazer o quê? Suano Costa ao vivo contigo, a partir de agora a gente vai curtir o Top List, as velhinhas da programação da Top 104, nessa edição, a força de Dr. Luciano Trombini. 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Tá na boa, tá na top o tempo todo. Top List começando agora. Vamos viajar no tempo, começando com o Mega do Pet Shop Boys. Bom almoço pra ti. 104.

0: Tá na top agora 12h15. 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
10: Welcome. 12:20, tarde de quarta-feira, temperatura em 20 graus no centro de São Miguel. Top List por aqui, as velhinhas da programação da Top 104. 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

0: Tá na top agora 12h30. 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
1: Doze horas 40 minutos, de volta na Top. 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

0: Christian Talk con Muller Talk and You and Me, Eddie Huntington, USSR, Erasure Blue Savannah. Abraço, amigo Roger Moura, que tá aí curtindo a top, né? Valeu, Roger. E era isso, Top List vai ficando por aqui, agradecendo sempre.
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0: 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Rapaziada, que dá uma força no Top List, que tá de volta às 5 da tarde. Tá na top agora, 3 para 1. 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Temperatura agora 21 graus. 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

De volta na Top, 13 horas 7 minutos. Presta atenção aí, vê se você não perdeu uma cachorrinha, meu amigo. É uma Shih Tzu. Uma menina trouxe aqui na rádio, ela tá com ela aqui até. Se você dá uma olhadinha, cachorra pequena, preta com dourado, uma Shih Tzu. Tá com um lacinho e tudo mais. Dá uma olhada se não é a tua aí, né? Beleza? 13 horas 8 minutos, tá na

0: Tá na Top agora 1h17. 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
1: News Esportes. No próximo domingo acontece a grande decisão do Campeonato de Futebol Master de São Miguel do Oeste entre Grêmio de Alto Guamerim e Vasco do Bairro São Sebastião. O jogo está marcado para as 9h30 do campo de Alto Guamerim. A vantagem é do Vasco, que venceu o jogo de ida por 4-3. O Grêmio precisa vencer por qualquer placar para levar a decisão aos pênaltis. No dia 12 de julho, acontece a decisão do veterano entre Cultural Caxias e Palmeiras da Limeira, às 9h30 em Linha Caxias. 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

De volta na Top, 13 horas 26 minutos. 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O tempo todo, temperatura agora na casa dos 21 graus no centro de São Miguel. Elvis.

0: Tá na top, agora 1h31. 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Temperatura em 21,5 graus. 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

13h44. 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

0: Tá na top, agora 8 para as 2. 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Temperatura 22 graus, a Odonto Excelência lançou uma campanha especial de ortodontia com uma condição imperdível. 20% de desconto nos tratamentos ortodônticos. 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

a gente ouviu aí na programação da Top Urbana Legion, né? Banda de tributo à Legião Urbana. Apóstolo São João, que é uma letra inédita do Renato Russo. Teve também Duff Mercy, que na programação da Top 2:06, quando o assunto é cirurgia, um especialista com experiência é o profissional capacitado para resolver o seu problema. 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Uma boa tarde pra você, uma ótima quarta-feira. Temperatura subiu legal hoje, né? Mas muita umidade, ainda tem chance de chuva durante o período da tarde da quarta-feira, né? Temperatura dentro dos ambientes está um pouquinho abaixo, daí entra o calor, dá umidade, gera aquela molhança toda. Eita! 22 graus e a temperatura no centro em São Miguel.

0: Top 104, Tribalistas, a versão remixada pelo Deep Leak, Velha Infância, Adele, Set Fire to the Rain, e rolou também o Black Eyed Peas com The Time. Aqui na programação da Top 104 com você, temperatura em São Miguel do Oeste agora está em 22 graus. 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
0: Tá na Top, 2 horas e 24 minutos. 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

Top 104 com Skank, formato mínimo. Teve também Train com Hey Soul Sister na top. E muito mais pra você aqui na 104. 5 minutos faltando agora para as 3 horas. 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

0: 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Temperatura em São Miguel, agora no centro da cidade, 23 graus. 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
3: Você também sente menos sede nos dias frios? Isso é comum, mas mesmo no inverno, o organismo continua precisando de água para funcionar bem. A hidratação adequada ajuda no funcionamento do intestino, na circulação sanguínea, na disposição e até na saúde da pele. O problema é que, como sentimos menos sede, muitas pessoas acabam bebendo menos água do que o necessário. Uma dica é manter uma garrafinha sempre por perto e utilizar chás sem açúcar para complementar a hidratação ao longo do dia. Não espere sentir sede para beber água. A hidratação também é um hábito que merece atenção durante o inverno. 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

3:09. Boa tarde pra você, uma excelente quarta-feira. Obrigado aí pela tua parceria, pela tua audiência. Eu sou o Lucas e estamos juntos ao vivo na Top.

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0: pro meu novo mundo, Charlie Brown Jr., Outfield com Your Love, e ainda teve Alesso e Nico and Vince com I Wanna Know aqui na programação da Top. Não desgruda, fica com a gente, porque daqui a pouquinho tá entrando no ar a edição da tarde do Intermusic na Top. 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Agora 13h22. 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
1: Vem comigo para mais uma edição do Inter Music na Top 104. 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Vamos começar então mais um Inter Music na Top. Hoje a gente vai ter dois grandes hits nacionais aqui no Inter Music para você escolher. Qual deles é o seu favorito? Qual música é a sua favorita no Inter Music? Você vai chamar a gente no WhatsApp 991711049. Escolhe música número 1 ou número 2, manda o nome completo e concorre a ingresso para o Cine Peperi e também milkshake do Chiquinho Sorvetes. Beleza? Música número 1 do Inter Music na Top 104 é essa daqui, ó. Essa é a número 1 de hoje.
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1: Para o vermelho, por você.
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1: Música número 1.
2: 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Conseguiria até ficar alegre.
1: É a música pra você votar número 1. A número 2 tá por aqui também, ó.
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1: Engenheiros do Havaí.

0: Música número 2, pra ser sincero, a música 1 é Por Você. E aí, qual é a tua favorita? No Intermusic da Top é só chamar. WhatsApp 99171-1049. Vota na 1 ou na 2, manda o nome completo e concorre aos prêmios do dia. Ingresso do cinema e milkshake do Chiquinho, aqui na programação da Top.
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0: na Top 104 no Inter Music. Engenheiros, pra ser sincero, música número 2, é número 1, Barão Vermelho por você. Ó, intervalo comercial na Top, depois tio Lucas já volta por aqui ao vivo pra gente divulgar quem leva os prêmios do dia e tocar de novo a música vencedora do Inter Music, a mais votada pelos ouvintes aqui da Top 104. Temperatura no centro de São Miguel, 22 graus. 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

0: Essa é a Top 104, agora 14 minutos para as 4 horas. A gente já vai pro resultado do Inter Music, agradecendo imensamente a galera toda que tá sempre com a gente na Top. Vamos lá? 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Rufem os tambores! Fala, meu filho, cadê os tambores? Eita, que beleza! Ai, ai, ai, aquele momento que você dá o play e aí some tudo, desaparece, tela em branco, coisa boa! E aí a gente dá aquela velha e boa enrolada enquanto reinicia tudo aqui pra dar conta do recado e agora acho que vai dar certo, vamos lá! Isso! Vamos lá, é hora de anunciar quem tá levando os prêmios do dia no Inter Music. Quem fatura hoje ingresso do cinema e mais milkshake do Chiquinho é Adriana Mocelin Barato. Aí, Adriana, passa aqui na rede Peperinho, horário comercial, tá? Pra retirar os seus prêmios. Ei! E a gente já vai tocar de novo a música mais votada pelos ouvintes da Top 104. Você chamou aqui no nosso WhatsApp 99171, decidiu, votou e a galera escolheu. A gente vai tocar de novo a mais votada pelos ouvintes da Top 104. Eu tô perdido aqui porque reiniciou tudo aqui, cara. E eu tô procurando onde é que estão minhas vinhetas, onde é que tá tudo aqui, que ficou tudo uma bagunça. Que agora sim. A música mais votada foi a música número 2, tocando de novo.
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top 104, Choosing Texas. Tocou também na top antes, Magic Box e Few. E Engenheiros do Havaí, pra ser sincero. Vem aí o intervalo na top, vem aí as rapidinhas do Bem Louco pra você. Temperatura em São Miguel agora com o sol aparecendo mais uma vez. O sol aparece, some, volta e fica encoberto. A temperatura, sempre que o sol dá as caras, já sobe um pouquinho, né? 23 graus. E aí? 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

0: Ana Top 104, agora um minuto para as quatro. 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
2: Eita, eita!
3: Ai. Eita, atrás dele.
4: Tu me emprestava teu cartão da aposentadoria pra pegar uns trocos lá no banco?
5: Sim, eu te empresto, se tu quer.
2: Cartão da aposentadoria.
4: Hoje não tem puta pobre.
5: Quem? Eu ouvi direito, sei lá. Me dá aqui esse cartão aqui de volta. Me dá aqui esse cartão aqui de volta. Onde que tá? Aqui, aqui, aqui. Mas credo.
4: O que custa me ajudar,
5: vai,
4: gente?
5: Vai trabalhar se tu quer gastar lá com as
4: mulheres.
5: Não tem dinheiro pra dar o meu
4: como
5: cartão.
4: Como é que pode, gente?
5: É pra comprar comida.
4: Duvido outra pondura.
5: Sem vergonha, vai pedir, Juli. É o divino, Nossa Senhora.
2: No céu. Cartão da mãe, que...
6: Como é que foi? Foi instalar a internet na casa do outro, aí colocou a internet, aí o cara falou, o outro menino falou assim, e aí, quanto que é? Falei, R$300. Faz em três vezes? Uai, faz, uai.
2: Oi, próximo.
5: Não aguento mais, não, sai daqui.
7: Mas você quer que eu vá pra onde?
5: Vai pra casa do capeta.
7: Tá bom. Tchau, então.
5: Manuel, você é por aqui?
8: A Dai mandou eu vir pra cá. Opa, obrigado,
7: casa,
8: sogra.
7: Seja bem-vindo. Casa do capeta.
8: É?
7: É? Ou é tu? Os botões aí.
9: Dormir? Gente, pensa num negócio tranquilo. É um solteiro dormir. Por quê? Porque o solteiro dorme como ele quer. Luz acesa, luz apagada, visão ligada, janela aberta, pelado, vestido, com coberta, cabeça pra cima, cabeça pra baixo,
8: pelado.
9: Ventilador. Sim ou não?
8: Sim.
9: Casa. Não casa, um quer televisão ligada, outro não quer, um tem problema com o escuro. Lá em casa, por exemplo, eu preciso dormir com alguma fonte de luz acesa. Por quê? Porque disse Deus, haja luz. Tem algo de errado em querer luz?
8: Não.
9: Que diga o vagalume.
8: É
9: só que eu casei com uma mulher que não gosta de luz.
8: É que você
9: prima
8: é
9: da Elvira.
8: Ah, eu já pensei
5: de
8: em outra coisa.
5: V-A-C-A-C-A. Muito bem, de novo. V-A.
8: Vá.
5: V-A.
8: Vá.
5: C-A.
8: K.
5: C-A.
8: K. Burda. Então, que palavra que é?
5: K. Isso, de novo. Vá. K. É um animal. Que bicho é esse?
7: Boi.
1: Legal. Você ouviu na Top 104 Rapidinhas do Bem Louco. 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
12: 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Que beleza, né? A gente já tá de volta ao vivo aqui com você na programação da Top 104. Boa tarde, boa quarta-feira. Eu sou o Lucas, continuamos fazendo a trilha sonora da tua vida na Top 104. E tá chegando a hora. 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

0: Na Top 104, a gente acabou de ouvir Linkin Park, Numb. Rolou também Babylon to Zion, Man on the Run. 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
1: News Esportes. 3 pessoas morreram em meio aos festejos pela classificação do México às oitavas de final da Copa do Mundo, após a vitória por 2-0 sobre o Equador. As autoridades locais informaram que as vítimas eram um homem de 44 anos, uma mulher de 48 e outra de 19 anos. Todas morreram por asfixia. Milhares de pessoas se reuniram nas imediações da Avenida Paseo de la Reforma, uma via tradicional do México. Com 12 quilômetros de extensões, a avenida é conhecida por abrigar grandes manifestações e celebrações. 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
1: Beleza, né? A gente já tá de volta ao vivo aqui na Top 104 junto com você. Uma boa tarde para todo mundo. Obrigado pela audiência, pela parceria da galera que tá com a gente no trabalho, que tá em casa, que tá na estrada. Vamos junto! 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Hora de dose dupla na Top. O Dose Dupla vem aí com Marcelo Falcão.

0: A gente ouviu aí na programação da Top 104 Alex Warren, Ordinary, Marcelo Falcão em dose dupla com Senhor Fazer de Mim Também Viver. Hora de intervalo e fica com a gente porque já já vai ter Top List, a nossa sessão nostalgia diária aqui da Top pra você. 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

Muito boa tarde pra você, 5 horas e 7 minutos. Tá começando mais uma edição do Top List. 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

0: Top 104, Shania Twain com You're Still The One, To Unlimited com Get Ready For This e Boney M com Rivers Of Babylon, que na programação da Top nas nossas velharias favoritas. Temperatura em São Miguel tá agora em 22 graus. 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
0: Tá na Top 5 horas 23 minutos. 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
2: Bem, se liga aí, ó. Esse programa não é recomendado pra menores de 14 anos, tá?
3: Bem louco.
4: E vai um abraço bem chinchado da música que nós vamos cantar a primeira vez. As andorinhas voltaram.
5: Aí.
4: As andorinhas voltaram. Eu também voltei.
3: Que merda, que sabia não? Não sabia, que merda.
4: E eu deixei.
5: Oi!

0: uma puxadinha.
1: E ela guardou amargurado já.
2: Que merda, que sabia não? É? Ou não sabia?
1: E ela botou machucada, pedindo amor.
0: Meu violão tá meio desafinado, mas é... Eu não consegui desafinar ontem.
1: Mas é que eu não tô muito bom da voz, eu tenho que tomar mais umas e outras, é?
2: Que merda, que sabia não? É? Ou não sabia? Que merda.
3: Beleza, pra ver, conversamos.
2: Que merda, sabia não? É? Ou não sabia? Que merda.
3: Beleza, pra ver, conversamos desse.
4: Que é decisivo?
5: Caminha pegar essas coisas aqui. Aproveita até que eu tô em casa.
4: Beleza.
5: Venha pegar.
4: Tá bom.
5: Venha tirar esses bacheiros daqui. E venha pagar o que você deve, porca madonna, um porco de...
4: Eu sou um
5: porca madonna,
4: respeito.
5: Porca madonna, uma porca madonna, porca madonna, uma
4: comigo.
5: Porca madonna, porca madonna, um porco de... porca madonna, multiplicado por porca madonna,
4: que é isso?
5: Madonna, o dia que eu me envolvi com você,
4: puta,
5: tivesse
4: que
5: enviado
4: pariu.
5: Uns 8-10 dedos no cu.
4: Eu não vou te responder,
5: caso.
4: Tá bom?
5: 10 minutos.
4: Tá bom?
5: Venha... Pra nós conversar, pra nós acertar isso numa boa.
4: Meu Deus, agora
5: venha,
4: eu tenho
5: porque
4: culpa.
5: Por essas gravações que tu fez, que tu anda enviando pra tua mãe, pra Deus e todo mundo,
4: não
5: você
4: me ligue,
5: pode
4: não
5: ter
4: me
5: certeza que eu não vou ficar quieta daí.
4: Tô
5: eu
4: nervoso.
5: Não vou. Ou você venha pra nós conversar numa boa,
4: não
5: ou você vai pagar por isso.
4: Comigo.
5: Ou você vai pagar, porque eu não sou vagabunda pra você ficar
4: esqueça
5: fazendo
4: de
5: isso.
4: Mim.
5: Estragar com a minha vida,
4: eu vou
5: com a minha reputação.
4: Teu número.
5: Pelo amor de Deus, você passou dos limites, você passou dos limites, você passou dos limites! Passou!
4: Eu não vou estragar minha beleza. Tchau, obrigado.
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6: Senhoras e senhores, esse programa não é recomendado para menores de 14 anos e não tem o que fazer. Não tem o que fazer. A gente tá aqui de segunda a sexta-feira das 18 às 19 ou das 7 ou das 6 às 7, como você queira. 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Boa tarde, Arno Casta Costa.
7: E aí, beleza? Tudo certo?
8: Casta. O Arno Castro.
7: Castro. Castro.
8: Ele é Castro.
7: É louco. Costa. Tamo aí, de boa.
6: Tudo em ordem?
7: Tudo jóia, esquentou um pouquinho, hoje tá bom. Hoje tá bom pra tomar.
6: Lucas Pereira,
8: tudo calor, sente-se aqui?
6: Tudo em ordem, Lucas
8: Tudo Pereira? Bem, graças a Deus, tudo certo. Firmes e fortes nesta jornada tão épica da vida.
6: Então, chuva.
8: Chuva.
7: Muito bem. Amanhã vem o Namadurga.
6: 21 graus e meio de temperatura, paredes, assoalhos, pisos, tudo suando, porque vem chuva, não adianta. É, vem mais chuva aí.
8: Mais chuva, mais
6: até
8: chuva.
6: Até sexta-feira vai ser desse jeito, né? Depois.
8: Piora.
6: Não, até amanhã ainda chove, mas daí sexta, sábado e domingo é tempo bom. Né? Mas frio, aí vem o frio. Aí que ferra com tudo, né, cara?
8: É, pior que é.
6: Olha só, a República Democrática do Congo chegou a sonhar.
8: Chegou
6: a sonhar. Mas a Inglaterra tem o furacão.
8: Harry Kane.
6: Em duas bolas o cara resolveu o problema.
8: Resolve o jogo, né?
6: É nessa hora onde tu vê que o jogador grande aparece, né?
8: O cara é decisivo, é o cara que resolve, o cara que vai resolve, lá e assume a responsa.
6: É tipo Haaland, tipo Mbappé, tipo Messi.
8: É, isso aí.
6: Né? Então, segundo gol agora do Senegal, a Bélgica tá indo para casa.
8: Tu agora vê que maravilha, agora, cara.
6: O segundo gol do Senegal. E a Bélgica,
8: aos 5 minutos do segundo tempo.
6: É, com Lukaku, Kevin De Bruyne, Doku, o pessoal tá indo embora.
7: É verdade.
6: Doku é o nome de jogador.
7: É o jogador?
6: É, é o nome de jogador.
7: Levante mais seu microfone, por gentileza, que o senhor está meio distante.
6: Assim, o meu? Ah, aqui assim.
7: Aí.
6: Ah, agora melhorou?
7: Agora melhorou.
6: Melhorou. E mexeu naquilo ali. Foi... É. Ainda bem que eu não fui mijado, né? Porque...
8: É, viu?
7: Solta! O bagulho.
6: Mauro Costa tem mais filmes dos equipamentos aqui do que...
8: Não, é verdade.
6: Muitas coisas.
7: É verdade.
6: Bom, deixa eu mandar um abraço especial já na abertura do programa Bem Louco aqui. É... Para as lendas. As
8: Opa,
6: lendas, você sabe que vem aí, vem aí o Campeonato Regional Veterano, certo?
7: Oh.
6: E o Guarani, Clube Esportivo Guarani, estará em campo pelo Regional Veterano. E pasmem os senhores, pasmem os senhores, tá? Quem serão os convocados? Quais foram os convocados?
8: Ah, pois é, cara. Eu vi a
7: lista dos convocados.
6: A lista dos convocados do Guarani. Cara, esses dias eram tudo gurizinho.
8: Eu vi a postagem do Guarani ali com os...
6: Esses dias, não, eu tenho a lista aqui.
7: Tião?
6: Não, olha só. Esses dias eram tudo... Era tudo um...
8: Tudo nene.
6: Uns nenezinhos. Olha só. Goleiro, Chocolate, né? Que já não é mais guri. O Alex e o William. Certo? Nenê. Bah. O Nenê, que é o filho do Luizão, acho que é o Nenê.
7: Que não é mais Nenê.
6: O Paga, o Bodeguita, o Leandro da Polioeste, o Shampoo. Shampoo já é veterano, Shampoo. Shampoo, o Cabelo. Aí vem o Marcos...
8: O Shampoo e o Cabelo tem que estar junto, né?
6: Marcos Bataglin, que são os defensores. Marcos Bataglin, o Laurinho, o Sandrinho. Tá? O Sandrinho já é... O Sandro já é... veterano, certo? Belo, Maldana e Cassiano, os volantes, Índio, Djavan, o Gaspari, Vanduir, o Belozinho, inclusive ele mandou a foto aqui, ó, tá trabalhando agora lá, ó.
8: Aí, ó, que legal, cara.
6: Vando é Polícia Rodoviária Estadual, tá ali na 104, o Belozinho no meio, tá ali.
8: Cara,
6: né?
8: Que loucura.
6: E o Pim, os meias, o Bino, meu Deus, Bino, Churrasquinho, o Bedinho.
8: Cara, homem. Churrasquinho veterano, velho.
6: Não, o Churrasquinho é total veterano. Não, o Bedinho, olha aqui, ó, o Dani Bedinho. Bedinho, puxa vida.
8: Era um piazote até esses dias.
6: O Bundudo já é veterano. Baza, Bazotinho, o Valdenor, o Pete, o Dos, o Márcio Grégio, rapaz, o Márcio Grégio. Aí os atacantes, o alemão, Luizinho.
8: Luizinho.
6: O Luizinho tem quantos anos já? Uns 65.
8: O Luizinho é uns 80, mais ou menos.
6: Márcio Grolli. Meu Deus do
8: céu. Marcelo, que momento, Márcio.
6: Márcio Grolli, o pequeno, o Andrigo, o Gildo, verde, pança de égua, verdinho. E o Dalpiva. O técnico é o Jonathan Teixeira, só podia ser o Johnny, né? O auxiliar o Isma, o massagista é o Chicão, o preparador físico é o Dudu e o preparador de goleiros é o Spinelli. Tá aí, esse é o Guarani, a lista dos
8: veteranos.
6: E é o seguinte, porque na verdade é que todos nós somos Guarani, então deixa eu mandar um abraço aqui pros patrocinadores, o pessoal também, tá? 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Vai, Guarani! A lista de veteranos. Quem é que um dia ia acreditar, cara? Quem é que ia acreditar que essa turma aqui, essa turma...
8: O tempo passa pra veterano. Todo mundo, né, cara?
6: Tudo veterano.
7: Tempo avô.
6: Aliás, outro veterano que acaba de me mandar uma mensagem aqui é o Perissari, né? O Perissari que é... Cara, o Perissari tá numa felicidade porque nasceu a Catarina. E mandou aqui também um áudio. Fala aí, Perissares. É sobre esse assunto, Perissa? Vamos lá.
9: Oi, Gelson. Tudo certo?
6: Tudo.
9: Como que é o nome do jogador da Bélgica? Esse último que tu falou aí? Não.
6: Ah, eu vi aqui, cara. É o Arno que está falando. Como é que é o nome, é Arno?
7: Teu cu.
6: É isso aí que ele falou. É. Perissari, um abraço pra ti, um abraço pra Catarina. Tem um vídeo muito legal aí que a Aline postou do Perissari com a Catarina. Cara, a Aline carregou a Catarina 9 meses no ventre, na barriga. E ela é a cara do Perissari. Perissari, ela é a tua cara, com a mais linda, só que ela é bonita, tá?
8: É verdade.
6: Um abraço pra ti. Cara, tá aí a lista dos convocados para o Vai Guarani no veterano. Vão lá representar o Guarani, pelo amor de Deus, né?
7: Vamos
6: o Perissari tá mandando um abraço pra todos vocês. Um abraço,
8: Perissari.
6: Um abraço grande.
8: Cara, que momento, né, cara?
6: Que momento,
8: hein? Que momento.
6: Meu Deus do céu, cara.
8: É, poxa vida, cara.
6: Mas tu sabe que essa lista aí tem tudo a ver com aquele remédio de abelha que tu me deu ontem, sabe?
8: É, verdade.
6: O cheiro de arnica.
7: Assalto em Chapecó. Ontem a polícia pegou o simulacro de arma, ó. Olha, Silvio. Que o cara tentou assaltar a farmácia.
8: Barbaridade.
7: Ficou uma gritaria.
6: Ai, eu quero. Eu sento em cima. Bom, já estamos em duas
8: lives.
6: Duas lives.
8: No YouTube e no Facebook. Então,
6: YouTube e Facebook.
8: É.
6: E aí, Lucas Pereira, quais são os endereços para o pessoal
8: interagir? No YouTube e no Facebook você vai participar com a gente aí, procura por Bem Louco Top 104, né? E você vai encontrar rapidão aí a nossa live. Não deixa de se inscrever no nosso canal no YouTube, é importante para a gente que você se inscreva para o YouTube entender que é importante que esse momento seja divulgado para outras pessoas, tá? Te inscreve ali, ativa as notificações. No Facebook, curte lá também a nossa página. E no WhatsApp, manda conteúdo pra gente, né? Precisamos de que você mande áudios, vídeos, piadinhas cretinas, infames, historinhas, fofoquinhas.
6: Xistes.
8: Fofoquinhas, pinguinzinhos também.
6: Fofoca é bom.
8: Fofocas, lolontras.
6: Lolontras, fofoca é bom.
8: Fofocas, leleões marinhos.
7: Leleão. Meu Deus, a viagem é muito idiota. Leleão. Lele.
6: E o WhatsApp?
8: Qual que é, Arno Costa?
7: 99171-1049.
5: Repita, cheiro de arnica.
7: 99171-1049.
6: Eu passando a pomada e o Jorge. Bah, que cheiro bom, né, Gel?
7: Que cheiro bom.
6: Olha aqui, ó, eu quero saber quem é que foi o famigerado. Cadê a nossa caneta daqui?
8: É, roubaram a caneta.
7: Não, alguém roubou a caneta.
6: É, ontem tá, mas tudo bem, mas só um pouquinho. Tá, tudo bem. É, ontem de manhã eu disse pro Rudy, deixa pra mim que eu vou arranjar uma caneta. Esqueci. Mas aí passou a tarde inteira, daí nós tivemos um outro colega, fez um programa no meio-dia, o outro colega fez um programa à tarde.
7: Eu não uso caneta.
6: E, porra!
7: Então... Não pode contar aqui, eu não anoto recado.
8: Eu nenhum. Até fui lá atrás, lá embaixo, peguei uns papéis ali, que eu, na verdade, eu não anoto quase nada, mas eu rabisco. E aí eu, fiquei sem rabiscar.
6: Viu?
8: Porque tu não vai anotar nada. O que eu vou escrever, né? Mas ali eu tenho que ficar dando uma rabiscadinha de vez em quando.
6: Tudo é no computador. É. Viu, falando dessa lista aí, o Vanduir. Ele é policial militar rodoviário, né?
8: Uhum.
6: Eu acho que ele tá na PRE ainda. Sim, claro que tá. E tu já tomou atraco de um conhecido, cara?
8: Não, não.
6: Tito, já te deu um atraco? Não, Francis, nunca? Cara. Pois é, eu tô indo pra Tunápolis, tá a viatura da Polícia Rodoviária Estadual atacando. E quem me atacou? Quem?
8: Ele.
6: Vanduir.
8: E aí?
6: O Belozinho. Pô, só que foi o seguinte, né, cara? Ele é uma autoridade, né?
8: E aí tu tava tudo certinho.
6: Não, eu sempre ando certo.
7: Bem louco.
6: Eu sou pelo certo. Nem que esteja todo mundo fazendo errado, eu sou o certo.
8: Tá, e aí?
7: Nem que esteja errado,
6: e daí ele me parou... Pô, e ele é uma autoridade, cara. Mas ele é meu amigo também.
8: E aí, como é que
6: faz? Só que ele tá no trabalho dele, né?
8: Vai.
6: Deixa eu fazer o seu trabalho, então desce da mão daí, vagabundo. Desce do carro, vagabundo, documento.
7: Botou na parede, né?
6: Não, tô brincando. ele disse, é estranho, né, cara?
8: Claro que é estranho, é uma situação meio estranha.
6: O cara é meu amigo, meu considerado, meu chegado. Mas ele tá fazendo o trabalho
8: dele.
6: Ele não sabia que eu tava vindo, né? E ele não pode simplesmente dizer o seguinte, é tu, vai embora. Não. Né? Então, né, disse, tá tudo certo, tudo certinho, pegou o documento e tal, né?
8: Pegou no teu documento.
6: Daí... Do carro, cara.
8: Ah, do carro,
6: tá. Aí tá, daí me liberou, tranquilo. Uhum. Mas é estranho, né, cara?
8: Mas é, com certeza, um negócio meio...
6: Já pensou o Tito atracando nós?
8: Ah, tá louco. Já pensou?
6: Eles, cara, ó, que, como é que ele ia atracar nós?
8: Quero Ingunis.
6: Ingunis.
8: Quero Ingunis.
10: Bem louco.
6: Ingunis.
8: Lembra do Ingunis?
6: Ingunis. E aí, Tito? Não, Ingunis.
8: Um dialeto que só o Tito entende.
6: E tem
8: Ingunis.
6: Mesmo que as forças ocultas, por exemplo, do Life te contentaram tiraram. Mas mesmo assim tiraram.
8: Seu lixão da Grécia. Meu dinheiro, seu lixão da Grécia.
6: Vai, vamos lá.
8: Vamos lá. Ah, no YouTube temos o Vitinho mandando boa noite. Skol, boa tarde, seus iscas de tubarão.
6: Isca
8: de tubarão, é.
6: A Skol não vai nessa, nem os tubarão querem mais nós.
8: É verdade. É. Aliás, o glorioso município de Palma Sola mais uma vez atingiu um recorde aí.
6: Agora,
8: de,
6: né? Foi no dia 30 ontem.
8: Dia 30, outro fechou.
6: Todo dia 30
8: são
6: de junho.
8: São mais de. Agora, se não me engano, deu 12 ou 11 anos aí, sem nenhum acidente aí com ataques de tubarão.
6: Então,
8: um belo número, né?
7: Muito bom. Sem nenhum ataque de Velociraptor. 60 milhões de anos até agora, né?
8: O Jackson Brandalize, boa noite, camaradas. Boa noite.
6: Boa noite.
8: O Lucas Antunes Simões manda boa noite. Boa noite, Lucas. Boa noite. Bem-vindo. O Edson Schwingler, o Negão, boa tarde, trio de lendas. Obrigado, meu irmão.
6: Onde é que tu andava, Negão? Tava preso?
8: Eu acho.
6: Porra.
8: O Brandalize também mandou mensagem aqui dizendo
6: não
8: o seguinte.
6: Não é assim, sumir, tu tem uma responsabilidade com o programa,
8: Negão. É verdade, mas aí ele
6: mandar
8: se esquece.
6: Mandar conteúdo,
8: é porque
6: participar.
8: Porque agora que ele é...
6: Segurança do trabalho,
8: não sei o que, ele não quer mais dar bola pra nós. Agora eu sou formado.
6: Agora ficou cheio.
8: É, tem metido, velho.
6: Ah, tu é desses?
8: Metido. Tá. O Brandalize disse assim: vim pra casa tirar um pé de ameixa que caiu.
6: Ô, louco. Pé de ameixa que caiu.
8: E adivinha, além de cair, quebrou vários galhos do pé de limão. Bah. E agora as caipirinhas, como fica?
6: Bárbara,
8: daí é brabo, né? É. Aproveita o que tem de limão agora e faz tudo agora.
6: Mas às vezes acontece, né? Isso são chamados de efeitos colaterais.
8: Exatamente.
6: Isso aí.
8: Bom, vamos lá. Temos aqui no Facebook... deixa eu ver um negócio aqui. Bicho no ponto.
6: Não pode falar.
8: O Neuri mandou oi.
6: Oi,
8: Neuri. Tem coisa pra dar aí?
6: Tem.
8: Tiro.
6: Facada.
8: Ele diz também: hoje será o dia só que no ar, no sem dó. Mandei no zap, Chechel. Já pode ir passando
6: no teu.
8: Já pode ir passando um óleozinho aí.
6: Vai, sabe? Fora.
8: Ele já, ele,
6: um óleozinho de carnaúba.
8: Quando o Neuri avisa é porque... O Paulinho, famoso homem bambu, tá aqui dizendo: já contou que a água foi presa?
6: Ué?
8: Sabia que a água foi presa? Acusada de matar a sede. Ele disse: fui eu que te falei, Pangori Mola.
6: Sim.
8: E o Neuri diz aqui: agradeço, obrigado pelas Big John.
6: Opa! Meu Deus, mas é chato, Neuri.
8: Ele mandou também: abraço pra Lúcia, ela tá me ignorando. Não sabe brincar.
6: Ela tá ignorando.
8: Viu? Tu provoca, tu cutuca a onça com vara curta.
6: Catuca.
8: O Paulo tá dizendo também: não sabia que era bem louco na Copa. Não é na Copa, é no Guarani a convocação, boca aberta.
6: Do Guarani.
8: Não tinha nada a ver com a Copa.
6: Aí é a lista dos jogadores do Guarani.
8: E o Zezé mandou também: boa noite, amigos. Quanta chuva!
6: Pois é. E vem mais.
8: Vem mais. Ela diz assim:
6: bom, pela previsão do tempo, amanhã ainda tem chuva. E durante o dia, máxima de 18 e pode chegar a 6 graus à noite.
8: É, verdade. Fim de semana já começa a ficar... Sábado e domingo para ser bem frio, né?
6: Não, sábado... Sexta-feira, 4 graus à noite. Sábado, 9. E domingo já não. Domingo já começa...
8: domingo já...
6: segunda-feira já chove de novo, né?
8: Ah, que maravilha.
6: É, isso aí.
8: Que coisa boa.
6: Bom, isso é bom.
8: Bah. Não. A Zezé mandou: boa noite, amigos. Quanta chuva, hoje tá quentinho. Um abraço da Zezé e do Francisco. E deixa eu ver os recados aqui no WhatsApp que o Neuri mandou, então.
6: Vamos lá.
8: Esse
6: é o Soque no Arno.
8: É o Soque no Arno.
6: Soque no Arno.
8: Mixaria, olha aqui, olha o que ele mandou aqui, ó.
7: Ai, tomar no isqueiro, né?
6: É bastante?
8: Bastante. Hoje é 1, 2, 3, 4, 5, 6, 7, 8 Soque no Arno.
6: Então, uma vinheta só.
8: É.
6: Vamos lá então.
11: Soque no Arno!
8: Arno,
7: fala.
8: Isso aqui ele mandou, isso não é uma pergunta, é uma constatação. É. Tu atira pedra em cachorro. E não. Eu em gato.
7: E eu em gato.
8: Tu atira pedra em cachorro. E eu em gato.
7: Tá louco.
8: Ele mandou também. Manda um abraço pra minha tia.
7: Quem é
8: a tia? A tia Tola.
7: Tia quieta,
8: ele,
7: né?
8: Ele disse: Arno, você tá famoso, hein? Tá mais estourado que o Pablo Vittar.
7: É,
8: hein?
7: Louco.
8: Ele disse também: Arno,
7: que?
8: Se eu gritar, olha a cobra, você pula. E ele disse assim: vou ajudar o canal de vocês a aumentar.
7: Sai fora.
8: Fortuna, não queremos no nosso canal. Arno, preciso de uma informação. Você me dá?
7: Meu Deus do céu. Ele tem tempo, né?
6: Tem tempo, é a chuva, né?
8: Cara, não, essa aqui ele se superou, cara. É. Muito bom. Olha, isso aqui é um trocadilho que ele deve ter pensado
6: muito
8: pra organizar essa pergunta.
6: Bem, é o seguinte, o Neuri é um cara inteligente.
8: Ele, não,
6: né?
8: ele é um panda. Ele diz: Arno,
7: que?
8: Você tem muitos gases, né?
7: É louco.
8: Ele diz assim: aqui vai ter um campeonato de peito. Ó, presta atenção. Você tem muitos gases, né? Aqui vai ter um campeonato de peido. Você consegue dar 100 peidos.
7: Ai, dormir, meu Deus do céu.
8: E a outra, manda um abraço pro meu amigo.
7: Quem?
8: Paulo. É da família Icarco. Paulo Icarco. E a última, Arno, você que é entendido, responde.
7: Tem
8: lagarto mama.
7: Lagarto, meu Deus.
8: Se lagarto mama. Cara, o Neuri não existe, cara. O Neuri, eu não sei como é que pode ser meu parente. É uma pessoa tão séria.
6: Cara,
8: sensacional, Neuri. Muito bom.
6: A Alemanha foi mais cedo pra casa ontem, né?
8: Sim.
6: E aí, inclusive, também o México dispensou também o Equador. Eu achei que o Equador foi muito bem na Copa, uma seleção muito boa. Mas o primeiro tempo do México ontem, cara, foi
8: avassalador. Eu não vi, cara, mas disse que foi espetacular.
6: Avassalador. Tem um menininho de Guilherme Mora, de 19 anos, meio atacante.
8: Joga muito.
6: Pela direita. Cara, o cara joga muito. E aí, esse vídeo aqui da Lemoa reclamando, xingando, viralizou. Sim. Aqui, ó. Aí, ó. Essa aí, ó. Vamos ver. Vamos ver ela falando, vamos ver.
10: Einfach raus gegen Paraguay. Gegen Paraguay!
6: Ela braba. Braba.
10: Gegen Paraguay. Dieses 2:1, das hat so gezählt, das war kein fucking Foul. Du kannst mich mal wirklich kreuzweise. Und dann, anstatt Baumann mal reinzulassen, Neuer muss die ganze Zeit durchspielen. Und es darf fucking die ganze Zeit Neuer nicht halten.
6: Braba. Braba. Tirando
7: a falou vaca ali, ó.
10: Ai.
8: Braba. Pensa numa alemoa braba.
6: Braba, cara.
7: É legítima alemoa braba, né?
8: E aí as alemoas são bravas.
6: E eu sei o que é ter uma alemoa brava. Bora lá então?
7: Perere.
8: É. Ai.

0: Pedro Eduardo Costa nessa quarta-feira, 1º de julho de 2026.
1: Olha que bonito, hein?
2: Pensamento do Jânio, né? 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
2: Ontem assisti um filme, O Curioso Caso de Benjamin Rola 2.
1: É louco. É doido.
0: Que é o Benjamin quem mesmo? Benjamin
1: Button.
0: Button.
2: Beijo meu.
0: Que ele nasce velho e vai
1: remoçando.
0: Vai remoçando até virar um neném, né?
1: Até levar um bebê.
2: Um bebê. Mãe, descobri como eu nasci. Como assim? Descobri como eu nasci, mano. Como é que foi? Num ovo. Como assim? Que ovo, guri? Tá louco? Eu tava no elevador, os caras falavam, esse pé é filho da galinha de 702.
3: Eita! Bem louco.
0: Ah, mas daí, coitado,
2: hoje,
0: guri.
2: Hoje é um dia difícil. É. Tô comendo pão que ia sanduíche da maçã.
0: Oh, boa.
2: Tem um amigo que fez operação de mudança de sexo. Sempre quis ser do outro lado. Agora não tem saco pra mais nada.
0: Tá sem saco agora.
2: Cara, feia pra mim é falta de sexo.
1: É?
2: E eu sou feio, não transo faz 4 meses. Mais ou menos. É. Minha vida como espermatozoide era um saco, mano. Eu deixo sempre livre todas as coisas que eu tenho. Se permanecerem comigo é porque sempre estive. Se não permanecerem é porque eu não paguei o carnê.
0: Pagou o carnê.
2: Posso pedir em namoro? Claro que pode. Sério? Sim. Quer namorar comigo? Não.
1: Não. Poder pedir, pode, né?
2: Ai, ai. Entre a morte repentina e uma morte lenta, eu prefiro a lenta. Por quê? Pelo menos dá tempo de apagar o histórico do navegador. Aquelas pessoas que tiram foto só do corpo e botam no perfil, eu fico imaginando uma mula sem cabeça. Não sei se sou só eu que faz isso, mas quando eu peço uma pizza, cada barulho de moto é uma esperança.
1: Eu sou assim.
0: Cada barulho de moto é uma esperança.
1: Deixa eu dar uma espiadinha na janela.
2: Uma espiadinha, né?
1: Chegou? Não.
2: Cara, mas um minuto que pediu a pizza, né? O ruim de procurar emprego é que eu acho.
1: Aí que tá.
2: Hoje é dia de entregar exame de fezes e a enfermeira setou esse. Se Leonardo da Vinci, com certeza ele toma Viagra.
1: Até certeza. Total.
2: Ah, Chico Xavier. Primeira impressora wireless do mundo. Né?
0: Ai,
2: pornô. A única indústria em que os amadores são melhores que os profissionais.
1: O quê?
2: O pornô.
1: É mesmo?
2: Pornô amador é melhor. Os amadores são melhores que os profissionais. Mãe, tem uma formiga no suco. Bebe que é bom pra vista.
1: Toma.
2: Uma em cada 10 mulheres estão satisfeitas com o próprio peso. Ou seja, 9 em cada 10 mulheres falam a verdade. Hoje minha impressora tá fazendo uns barulhos estranhos, cara.
1: Ah, é?
2: Pensei que tava estragado, mas era só impressão mesmo.
0: Você é gozadão.
2: Essa é uma clássica. Fui na autoescola, entrei no carro, coloquei o cinto e o instrutor mandou eu sair devagarinho. Tirei o cinto e saí.
1: Pé por pé.
0: Boa.
2: Amizade entre homem e mulher nada mais é do que esquemas mal resolvidos.
1: Bah, com
2: certeza. É. Dizem que eu sou uma pessoa difícil, mas é muito fácil conviver comigo. Minha iguana nunca reclamou de nada.
0: Não, olha,
2: nunca.
0: Viu?
2: Meu Deus. E a última desse bloco. Voltar com um ex é igual artesanato de garrafa pet. Tem gente que acha bonito, né?
1: Yeah.
2: PDD.
0: Artesanato de garrafa pet é...
1: É, rapaz.
2: Mais perdido que baiano em horário de verão, né?
0: 6h37, Belo tá no ar na Top 104 nessa quarta-feira, 1º de julho.
1: Antes só de ir pra lá, essa aqui é rapidinha.
0: Vamos lá.
1: É, véia. Dois caipiras estão pescando, de repente um deles assim: meu Deus, tchão, um jacaré, Um jacaré comeu meu pé.
2: Meu Deus.
1: Qual deles? Eu não sei, tio. O jacaré é tudo igual.
0: Muito boa, muito boa. Vamos lá, o Christian da Silva.
1: Ô,
0: fala,
1: Christian.
0: Vamos lá, ele mandou áudio e vídeo. Não, só áudio pra nós.
4: É, gurizada, um abraço pra todos vocês aí. Opa. Especialmente pro Lucas.
0: Uhum.
4: Que foi muito bom ver ele pessoalmente novamente. Isso. Depois do acontecido.
1: Isso aí, nos encontramos hoje.
4: Desejo muita saúde pra ele. E
0: ah,
4: Lucas,
0: o Christian, agora que eu sei
4: pra
0: quem é.
4: Tu ter uma ideia, cara, pra tu melhorar esse teu coraçãozinho aí. Vai um dia lá fazer Muay Thai comigo, cara, lá no João Balc.
1: Vamos.
4: Vai pegar esse teu coraçãozinho aí, vai saltitar que nem uma gazela.
1: E é louco. Ah,
4: tá bom, vocês não me conhecem muito, mas eu sou o Christian, professor do Senai.
0: Claro,
4: sou programador,
0: claro.
4: Do West. Vai ter um programador, se alguém precisar do meu serviço, tô por aí.
0: Boa.
4: É, brincadeiras à parte, mas eu considero muito vocês aí. E um dia, se tiver oportunidade, eu faço um churrasco pra vocês.
1: Boa.
4: Aí vocês me conhecem um pouco melhor.
1: É
4: só um churrasco.
1: É só chamar.
4: O João me conhece também, agora que me lembrei. É, na academia local, ele sempre treinava. Aí, ó, acompanha o Joel, cara. O Joel deve ter um coração bem forte. Então vai lá treinar com ele também, Lucas. Vai lá fazer agachamento junto com ele lá. Ajuda ele a fazer agachamento.
1: Pode deixar.
0: Deixa. Valeu, Cristian. Um abraço pra ti, grande Cristian. Valeu, Everton. Fala, Everton. Olha lá o Everton. Olha o que ele fez lá.
1: Olha!
2: O drink de Gelson Silva.
1: Olha o bicho.
0: Trago de Messi. É isso aí.
1: O cara fazendo, criando
0: Everton,
1: tendência.
0: Seguinte, ó, depois tu fala se é bom ou não é. Cara, isso é bom demais, cara.
1: Isso
0: é muito bom. Trago do Messi é muito bom.
2: Trago do Messi.
0: É, ele está entre nós, Homem Bambu. Fala, Homem Bambu.
5: Tá louco, dia 18, quinta-feira. O Lucas aí, vocês me humilharam. O Lucas botou minha ex-namorada, minha namorada aí falar.
1: É verdade.
5: E pelo que por isso que ela não me dava. Vocês três comiam ela, né?
0: Ela não me dava.
5: Daí ela veio, tá lá no.
2: Mas
5: tanto
2: assada.
5: Testosterona, tanto.
1: Claro.
5: Nossa, coitada, né? Eu ia dar uns amassos, né? E quando eu botava o xerebel pra fora, ela dizia: não, já disse. É muito grande, é enorme, é mega colossal. Eu gosto dos pequenininhos, bem miudinho. Eram vocês, então.
1: Pintudão.
2: Pintudão da
0: Claudete. Nossa senhora.
1: É, pintudão lá da Tia Isa. Sabe que ele é cliente da Tia Isa lá em Birubá, bicho, velho. Tem caderninho lá na Tia Isa.
0: Olha aí. Tem?
1: Pô,
0: tem, tipo, que legal.
1: Ele tem ficha lá.
0: Ficha?
1: Tem ficha. Ela anota num caderninho a caneta lá.
0: Ficha.
1: Paulinho. Dois.
2: Dois ovos e uma linguiça.
1: Ai, ai. Que fase.
0: 10 pilas de bu.
1: Ai.
0: Ricardo Escol, manda um áudio e vídeo pra nós. Vamos parar enquanto.
6: Vamos brincar de moto?
0: Vamos. Olha, mulher, amor, vamos brincar de moto.
1: De moto?
0: O cara tá deitado de bruço.
2: De bruço.
0: No sofá e tá no celular ali. E a mulher vem, amor, vamos brincar de moto.
1: De moto?
6: Vamos brincar de moto?
0: Foi, ela montou nele. Pegou nas orelhas dele.
6: Oxe, o que foi?
7: Acabou a bateria.
6: E agora faz o quê?
7: Faz uma chupeta.
0: Boa! Muito bom. Mais uma do Skol, vamos lá. Aprendendo espanhol.
8: É, amor. Estou aprendendo a falar espanhol e vou praticar com você.
9: Eu também sei falar espanhol, viu?
8: É? Só vem. Hola, como estás?
9: Hola, está mole? Vai daqui, eu tomar minha cerveja.
0: Hola, está mole.
2: Hola, está mole.
0: Hola, está mole. A posição já é... é verdade.
1: É.
0: Eu não posso mostrar pra você. A posição já é do satanás. Ele bota uma isca em cima. Ixi. Mais uma do... Frases que vão cutucar sua consciência. Cadê a frase? Cadê a frase?
2: Vai. E aí?
1: Tá.
2: Tá aí.
0: Tô lendo as frases, né? Não tenho saco pra essa musiquinha. Vocês sabem estacionar? Vocês não sabem. Isso
1: não.
0: É estacionar. Isso aqui é estacionar. Dá uma olhada lá.
2: Ah, eu vi isso, né?
1: Bye.
0: sem estacionar. A mulher tá lá em cima, certo? E aí embaixo tem tem um baita no barranco ali. Ela vem, tomba o carro, pois ela fica do lado do carro ali, cara. Isso é estacionar, parabéns.
1: Certinho.
0: Bastos diz o seguinte, boa noite.
1: Tentasse não daria certo.
0: O Bastos diz o seguinte, boa noite. Mas vocês têm que colocar no ar toda noite essa velha falando porca Madonna? Sim, tem que colocar.
1: Toda noite, isso é obrigatório.
0: Que barbaridade, Gelson.
1: Tá no contrato isso aí.
0: Uma hora Bastos. Dessas eu vou te abordar e te dar uma dura. Pra ver se você gosta. Bastos, não, né?
1: Bastos.
0: Não, paremos.
1: Já passou o tempo que tu dava uma dura aí, Bastos. Já. Ah, não, nem.
0: A primeira coisa é o seguinte: não promete que tu não pode cumprir. Não promete que tu não pode cumprir, tá? Começa por aí.
2: Piazinho chegou em casa e viu a avó rezando em frente a uma urna.
0: Rezando.
2: Vó, o que, que é isso? O que, que tem aí dentro? Ela abre e bem mostra. Louco. São as cinzas do teu avô.
1: Olha.
2: Caralho, esse velho fumava pra cacete.
0: Cristiano Rodrigues. Alô, Virgínia. Tá diferente em festa infantil na Bahia.
10: Alô, Virgínia. Deixa
0: eu ver a sua obsessão. Meu Deus, é numa festa infantil, cara.
1: Meu Deus do céu, cara.
0: Cara, é numa festa infantil.
1: Os caras botaram essa música aí.
0: Alô, Virgínia. Não, os caras estão em cima do palco vestido de
10: alô. Alô, Virgínia.
1: Meu Deus!
2: E o Criariano pulando.
1: Que verdade, cara.
0: Não, é verdade, cara. Putz. Olha, nunca mais ia torcer na Copa, eu agora.
11: Chuta! Chuta aí! Aí chuta! Chuta! Chuta! Chuta aí! Chuta! Chuta! Chuta!
0: É Chico!
11: Chuta!
0: É. Pior que bem assim, cara, quando tu vê a seleção brasileira, onde você tem um Danilo de lateral. Bah. Um Casimiro de volante, cara. Casimiro de volante.
1: É.
0: O Alisson é da base do Internacional, né? Um goleiraço e tal. Mas ele. Tu atrasou a bola pra ele. Tu sabe como é que é o Alisson com os pés, cara?
1: Não dá.
0: Ai, meu Deus do céu. Daí tu olha assim um Holland.
1: Rola.
0: Rola. A bola, ele. Tu viu que ontem ele errou o chute e fez o gol.
1: Errou até quando ele erra, ele acerta.
0: Hoje o Harry Kane. Cara, ele precisou de dois lances.
1: Golaço primeiro, né?
0: É incrível. E aí tu tem o Danilo, e assim a gente
2: piadinha vai assistir igual.
0: Músicas de hoje em dia...
1: Não tem esse negócio de piadinha.
0: Música de hoje em dia só de qualidade, vamos ver.
12: Não peido mais molhado, agora...
1: Meu Deus, gente... O que que tá acontecendo com esse programa?
2: Tão louco, quero me ferrar.
1: O que que tá acontecendo? O que tá acontecendo?
0: Ah, peraí, só um pouquinho.
12: Molhado. Não peido mais molhado, agora eu peido seco, porque se eu peidar molhado, o melo todo...
0: E a última, essa mulher matou o homem de overdose.
13: Essa mulher foi presa na cidade de Pintópolis, em Minas Gerais. Pintópolis. Após matar um homem...
0: Aí, ó, eu vou mostrar pra vocês a meliante.
1: Aí, ó.
0: Olha lá ela, olha lá, ó. Aí, Arno.
13: Essa mulher foi presa na cidade de Pintópolis, em Minas Gerais. Após matar um homem de overdose de chibiu, o rapaz foi encontrado com marcas de chibiu no corpo inteiro.
0: Lá.
13: Se você tá com peninha de bandida, leva pra casa.
2: Isso é um problema.
1: Isso aí é difícil, cara.
0: Vamos pra piada do Arno Costa, então, são 6h46, vai lá.
2: Estamos em época de eleição e eis que um candidato realizou uma sondagem para apurar quem seria o próximo deputado federal da sua cidade.
0: Opa.
2: Chegou à conclusão que seria a mãe dele.
1: Louco.
2: Segundo ele, ele telefonou para 1.735 pessoas entre as 2 e as 4 horas da manhã com a pergunta: em quem você votaria para deputado federal?
3: Que louco.
2: O resultado foi de 68 para na tua mãe, seu filho da puta. E os outros 32% responderam na puta que tem pariu. Ou seja, a mãe dele seria eleita já no primeiro turno.
0: E com 100% dos votos.
14: Sempre, sempre, bem, também. Eu podia contar também, uma
0: piadinha. Ótimo, por favor.
14: Então,
1: aí era uma vez. É o Chuquinha mesmo? O Chuquinha que era da piada pro Telzinho.
0: O Chuquinha. O Chuquinha.
1: Chuquinha.
0: Chuquinha.
1: Meu Deus, homem.
0: Para, homem.
1: É o Chuquinha.
2: Chuquinha
1: é
2: aquela do Chaves que lava a bunda, né?
0: Para, homem.
1: É o Piá, o Chuquinha. Ah. É que nem Chuca, Juquinha. Só que é o nenê, Chuquinha. O Chuquinha, um dia chegou da aula, ele tinha ido na aula, chegou da aula e disse: mãe.
0: Mãe.
1: Da onde que eu, como, de onde que eu vim? Ah, essa pergunta tá, não.
2: É. De onde que eu vim?
1: Da onde que eu vim? Daí a mãe disse: ai, meu Deus do céu, começou. Como é que eu vou responder isso ali? Ela disse: nene, vamos fazer assim, espera o pai chegar em casa. Daí a mãe fala pro pai falar pra ti, é melhor o pai contar isso pra ti. O guri esperou. Quando o pai chegou em casa, a mãe toda emocionada chamou num canto, o pai disse: ah, nego.
0: Nego. Nego é
2: bom. Pai.
1: Pai. O Chuquinha fez aquela pergunta esperada, ele fez hoje.
0: Que nós tanto tava esperando.
1: Ele, só que é cedo demais, tô preocupado, esse guri é meio precoce.
0: Meio precoce demais.
1: Mas tu tem que pensar bem na resposta, fala com ele, ele quer saber onde que ele veio. Uh-huh. Tu que é o pai, tu que é homem. Tu vai lá e conversa com ele. Explica pra ele. E o pai diz: não, deixa pra mim. Deixa pra mim. Pegou o Chuquinha, você fechou com ele no escritório e disse: o gurizinho agitado, olhando, curioso, né? Que já tava ansioso, esperando o pai chegar pra falar com ele. Você senta aí que o pai vai te explicar de onde tu veio.
0: É.
1: Tu sabe muito bem que você é o filhinho do pai e da mãe. Mãe. E o pai e a mãe se casarem justamente só pra você nascer. Porque o papai é que nem uma abelhinha, a mamãe é que nem uma florzinha.
2: Que bonitinho.
1: Entendeu, filho? O pai voou pela vida e pousou como uma abelhinha na flor da mamãe. E deixou no coração da mãe um pouquinho dele mesmo, um pedacinho, uma gotinha dele mesmo. Com muito amor e carinho. E esse pouquinho, essa gotinha do papai, juntou com um pouquinho da mamãe que já estava lá dentro. Para que essas sementinhas se juntassem, se desenvolvendo, se transformando nesse menino bonito e inteligente.
0: Meu Deus do céu, que enrolação.
1: A mãe esperou longos 9 meses e um dia, como uma bela flor, a mãe se abriu e você veio lá de dentro, bem lá do fundo, de dentro da barriguinha da mãe.
0: E disse: a para, ô.
1: De dentro, de perto do coração dela.
0: Meu Deus.
1: Foi de lá que tu veio, meu filho. E nisso o guri começou uma choradeira.
0: Meu Deus.
1: Mas num desespero. Chorava, esfregava ali. Por que que eu sou complicado assim? Daí, mas por que complicado, filho? Não, não é complicado. Sim, eu sou complicado. Porque todo mundo é diferente de mim. Mas por que é diferente, nene? Porque lá na escola os outros tudo. Um veio de Guaraciaba.
0: De descanso.
1: Um de descanso, um de porra. Só eu que vim da barriga.
2: Mais um aqui então.
0: Boa.
2: Uma das clássicas do programa de vem. No cinema, um rapaz vira-se pra menina que ele levou lá e diz assim:
0: quero minha bolinha.
2: Vou ter de quem
0: quero minha bolinha.
2: De quem no são?
1: Minha bolinha é muito boa.
2: De quem são esses olhinhos? Céus. De quem é esse narizinho? É seu. De quem é essa barriguinha? É sua, cara, que é sua. Ele se empolga e diz: de quem é essa pepequinha? A guria não vê melhor ficar quieta, né? E ele: quem é essa pepequinha? E ele repetiu um pouco mais alto e ela quieta, calada. E aí, levanta o tom, né? De quem é essa pepeca? Alguém lá atrás grita: acende a luz que acharam! Tá ali.
0: Ai, meu Deus.
1: Eu também tenho um caos aqui. Diz que um dia um.
2: Meu Deus do céu.
1: Que um presidente de um país.
2: Ó.
1: Um presidente num país tá visitando.
0: A Bélgica acaba de empatar o jogo.
2: Toma!
1: Ô, louco, Xê.

0: Será? E foram examinar e era mesmo. Só prisão de ventre causava uma série de sintomas. Aí perguntaram pra ele, mas como é que o senhor descobriu que era prisão de ventre que ele tinha? Mas também, desde que tomou posse, não foi merda nenhuma.
1: Bem louco.
2: Ô, João, ai, ai. Tu não tem irmão gêmeo? Não, claro que não. Então foi tudo que eu comi.
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3: Muito bem, Sucred Ampla tem um convite especial para fazer para a audiência do Bem Louco. É sábado agora. Acontece na Praça Valnir Botaro Daniel o COPS Day, Dia Internacional do Cooperativismo. No sábado agora, dia 4, das 14 às 18h30, na Praça Valnir Botaro Daniel, segundo Festival de Cooperativismo, Cooperação, Chimarrão e Diversão. É uma iniciativa do Núcleo de Cooperativas da Acismo. Então vai ter o quê? Show, o grupo Soul Arte, espetáculo de circo, teatro e dança, show de mágica, palco aberto, pintura facial, brinquedos infláveis, mateada e lanche. E a Sucred Ampla vai estar lá na organização e está fazendo esse convite para a família toda. Sábado agora, dia 4, a partir das 2 horas da tarde, fica o convite para você, tá bom? 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É isso aí. Não sei se tem que dar
0: só
3: uma atualizada.
0: Aqui o Edson Schwingler respondeu aqui, Negão, quando a gente falou, e ele disse o seguinte: mas também cada vez que eu queria assistir não estava ao vivo. Não interessa, né?
3: Não interessa.
2: É isso aí.
0: Não interessa.
3: Isso é um problema nosso.
2: Mandei um vídeo ali, tem um áudio que o Léo mandou.
0: Tá. Pera, só para fechar aqui ainda no Facebook também aqui, eu lembro que o Neuri falou que a Lúcia estava ignorando ele. Ele disse assim: abraço pra Lúcia, ela tá me ignorando, não sabe brincar. A Lúcia respondeu: Neuri, te amo à distância, não se preocupe. O Paulinho, eu chamei ele de boca aberta, ele escreveu boca aberta e como embaixo tá coberto.
2: O Carlão tá dizendo aqui, ó, pararam o Gelsma, fizeram o teste de alcoolemia. Famoso bafão.
0: A Inédia mandou boa noite, galera. Oi, Inédia, abração pra você aí. E deixa eu ver quem fala. Olha aqui quem apareceu.
3: Quem?
0: Ah, esse aqui foi liberado pela esposa pra assistir hoje.
3: Ah, opa!
0: É, Márcio Rossoni ali.
3: Opa!
0: De vez em quando a Lise deixa ele pegar o celular.
3: Que deixou.
0: Ela deixa ele pegar o celular de vez em quando, mas só de vez em quando. Mas aí ele dá uma olhadinha. Agora aguarda aí.
3: É, agora deu.
0: É, agora deu.
3: 20 minutos. Deu.
0: Não interessa.
3: Já deu.
0: Beleza, Marcião, um abraço pra ti, meu irmão.
3: É isso aí?
0: É isso.
3: Vamos lá, áudio de quem que é, Arno?
2: Do Léo.
3: Dá pra colocar no...
2: Não sei, não escutei.
3: É do
2: Não sei, não escutei. Ele disse aqui.

0: ouvir o áudio da Lemoa, mas tu ouviu dos paraguaios?
1: É o áudio do Dunha.
2: É o Paraguá! Viva o Monjaro! Viva as drogas! Viva a Ponte da Amizade! Play 5 para Tito! Charme de choque! Camisinha musical!
0: Muito bem.
1: É o maior rendimento. O lance da Copa diz que acabou o jogo, o capitão do time do Paraguai chegou lá e disse assim: sou eu o capitão do time do Paraguai, vim para eliminá-lo! Para quê? Paraguai!
3: Vai, áudio e vídeo!
4: Oi?
5: Aonde você tava?
4: O quê?
5: Eu tô te ligando, você não me atende.
6: Ué, eu vou ouvir esse cara.
4: Não sei.
6: Como é que você não sabe o cara falando de jeito com você?
5: Quem que é esse aí?
4: Meu namorado. E você, quem é?
5: Eu sou do Mercado Livre. Fica sem entrega.
0: Onde é que você tava?
3: O cara já ia tomar um tiro. Paulo Vilme!
1: Olha lá, mandou
3: uma foto lá da caravana.
1: Homem bambu.
3: Homem bambu e o Chechel Pereira na caravana. Olha, mas também cada vez que eu escutar, vai, fica quieto, negão. Mas milagre que não falaram não falharam essa semana. Não é assim, negão.
0: É, não terminou a semana.
3: Neuri Pereira da Silva, fala, Neuri.
7: Ontem eu tava ali virando no fundo do porão da casa aqui, achei uma lâmpada antiga.
0: É.
7: Esfreguei a lâmpada e saiu um gênio. Aí ele me disse: você tem, pode fazer 3 pedidos. Eu falei: eu quero que o Lucas seja baitola. Sabe o que ele me respondeu? Se você ainda tem 3 desejos. Falaram aí de pizza e ficar todo motoqueiro é uma esperança.
0: É.
7: Queria saber se aí em SMO é que nem aqui em Adegreto, que os motoqueiros chegam na esquina e vêm buzinando e acho que ficam imortal, eu acho.
1: Ah, é verdade.
7: Paulinho, eletricista da tia Isa.
1: Eletricista da tia Isa?
0: É. Boa.
3: Dois aterramentos, 300 conto.
0: O André tá dizendo: cara, pode me contratar pra palpite da Copa. Todos que eu apostei, eu errei.
3: Olha, isso é manter a regularidade.
1: Isso é regularidade.
0: É regularidade, André.
3: Bom, estamos fechando o Beloco de hoje. Valeu, Arno Costa.
0: Valeu,
3: Lucas Pereira.
1: Obrigado,
3: gente,
1: até lá.
3: Um abraço pra todo mundo. Amanhã a gente tá de volta ao vivo com o Beloco na Top 104. Vem aí, Sunset.
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0: 8 e 19.
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0: 8:38.
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0: 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As notícias do governo federal que movimentaram o país no dia de hoje.
1: Olá, boa noite.
2: Boa noite para você que nos acompanha em todo o país.
1: Quarta-feira, 1º de julho de 2026.
2: Vamos ao destaque do dia: combate ao crime organizado.
1: Prejuízo de facções criminosas ultrapassaram os 3 bilhões de reais após ações coordenadas pelo Ministério da Justiça.
2: E governo do Brasil inaugura o primeiro de 3 escritórios nacionais.

0: Bem, Brasil Digital já levou sinal aberto e gratuito a mais de 10 milhões de pessoas.
1: O programa amplia o acesso da população brasileira à TV pública, educativa e legislativa. Márcia Fernandes.
2: Já foram instaladas 55 estações de transmissão pelo país. Para o segundo semestre, a meta é instalar outras 75 estações.
0: Hoje, na apresentação da Voz do Brasil, Mariana Jungmann e Luciano Seixas.
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0: Cultura e modernização de equipamentos culturais na Bahia.
1: O Teatro Castro Alves, em Salvador, reconhecido como patrimônio nacional e um dos principais palcos do país, reabre suas portas após passar por obras de restauração.
0: O presidente Lula e a ministra da Cultura, Margarete Menezes, participando da cerimônia de entrega que deve começar em instantes.
1: E o repórter Rafael Lopes acompanha a movimentação direto de Salvador, tá? E traz pra gente agora as informações ao vivo. Boa noite, Rafael.
3: Boa noite, Mariana, Luciano e ouvintes da Voz do Brasil. Noite de tapete vermelho aqui no Largo do Campo Grande para a entrega do novo Teatro Castro Alves. A programação oficial está marcada para começar logo mais às 8h15 da noite e contará com a presença do presidente Lula. Ele vai participar ao lado da ministra Margarete Menezes e de autoridades locais da entrega da terceira e última etapa do projeto de requalificação do Teatro Castro Alves. O local foi modernizado e restaurado após o teto da sala principal ter sido atingido por um incêndio em 2023. O edifício, de estilo modernista, contou com melhorias estruturais que seguem padrões internacionais, preservando o valor histórico e arquitetônico do complexo, que é tombado pelo IPHAN como patrimônio nacional. O Teatro Castro Alves já abrigou momentos marcantes das artes cênicas do país e já foi palco de shows históricos, como o de João Gilberto, Doces Bárbaros e Raul Seixas. As obras contaram com um investimento de mais de 260 milhões de reais, unindo recursos dos governos federal e estadual, e representa a maior intervenção já realizada no teatro desde a inauguração em 1967. Mariana, Luciano, eu volto com vocês no estúdio.
0: Obrigado, Rafael, pela participação ao vivo aqui na Voz do Brasil.
1: E o presidente Lula esteve mais cedo em Itaparica, também na Bahia. O local é a maior ilha marítima do Brasil, chegando a receber 300 mil turistas na temporada de verão.
0: Hoje foi dada a largada à construção de uma ponte que vai ligar a ilha à capital baiana, trazendo mais desenvolvimento e empregos para a região.
1: Ao todo, serão beneficiados pelo projeto de infraestrutura cerca de 10 milhões de pessoas de 250 municípios.
4: A ponte Salvador-Itaparica terá 12 quilômetros de extensão e vai reduzir o tempo de travessia de 1 hora para 15 minutos entre a capital baiana e a ilha. O projeto integra o novo PAC e contará com 3 bilhões de reais de investimentos federais. Nesta quarta-feira, em Veracruz, na Bahia, o presidente Lula participou da cerimônia que marcou o início oficial das obras.
5: A Bahia precisava de um outro escoamento da riqueza produzida pela Bahia. E se optou por fazer essa ponte e fazer uma estrada.
4: A ponte, que será construída sobre a Baía de Todos os Santos, será a maior da América Latina sobre o mar. 300 profissionais já atuam nos três canteiros de obras implantados para a execução do projeto. A expectativa é de que aproximadamente 28 mil veículos utilizem diariamente a nova ligação, que vai fortalecer também cadeias produtivas ligadas ao turismo, à indústria e ao comércio, de acordo com o governador da Bahia, Jerônimo Rodrigues.
6: Essa ponte, ela é estratégica. Quem vem do oeste com cargas de grãos, de algodão, de fruta, vai economizar até 200 quilômetros. A economia é o tempo dos motoristas, dos caminhoneiros.
4: Ao todo, 27 empresas brasileiras já foram contratadas para fornecer equipamentos, materiais e serviços. O empreendimento é resultado de uma parceria público-privada entre o governo da Bahia e a concessionária Ponte Salvador-Itaparica. E a expectativa é que seja entregue em 2031. Reportagem reportagem Graziele Bezerra.
0: E ainda na Bahia, no município de Alagoinhas, o governo do Brasil entregou um novo hospital que estará preparado para atender mais de 500 mil pessoas de 34 municípios.
1: Também foram realizadas entregas de ambulâncias e ônibus escolares para atender o estado.
0: Um investimento de 500 milhões de reais só para a saúde.
7: O Hospital Regional Litoral Norte recebeu 76 milhões.

0: R$ 1 milhão em investimentos para a construção. A unidade conta com 190 leitos para atendimentos clínicos, cirúrgicos, pediátricos e obstétricos. A expectativa é beneficiar 544 mil moradores, ampliando a oferta de serviços de média e alta complexidade e reduzindo a necessidade de deslocamentos para outras cidades, explica o ministro da Saúde, Alexandre Padilha.
1: Vai ser muito importante esse hospital aqui, vai facilitar muito a vida das pessoas, poder se tratar aqui, perto da família, mas vai servir a 34 municípios da região.
0: Além da entrega da nova estrutura, o Ministério da Saúde garantiu recursos para o funcionamento do hospital. Serão R$ 92 milhões e R$ 400 mil por ano para o custeio dos serviços. A Bahia também receberá um reforço de R$ 18 milhões anuais para ampliar a oferta de atendimentos especializados pelo Sistema Único de Saúde. Na educação, o governo do Brasil entregou 29 novos ônibus escolares, com investimento de R$ 13 milhões e R$ 200 mil pelo novo PAC. Segundo o ministro da Educação, Leonardo Barchini, todos os ônibus escolares são modernos, confortáveis e seguros.
2: Você anda em qualquer estrada, pode ser estrada de chão, pode ser na rodovia, em todos os estados você tem um ônibus amarelinho, e esse ônibus é melhor, porque esse ônibus é mais seguro, esse ônibus tem ar-condicionado agora e dá todo o conforto e segurança para as crianças brasileiras.
0: Para o presidente Lula, os investimentos fazem parte da estratégia do governo do Brasil para ampliar o acesso aos serviços públicos, fortalecer a rede de saúde e educação e reduzir as desigualdades regionais.
3: Somos seres humanos, homens e mulheres, pretos e brancos, nascidos nesse país e precisamos ser tratados com decência e com respeito que todo mundo merece.
0: O governo do Brasil também destinou ao estado da Bahia 256 veículos do programa Agora Tem Especialistas Caminhos da Saúde. São 180 vans e micro-ônibus para o transporte de pacientes, além de 58 unidades odontológicas móveis e 18 novas ambulâncias do SAMU, reforçando a assistência à saúde em diversas regiões do estado. Reportagem Pablo Mundim.
4: São Paulo recebeu hoje o primeiro escritório do programa Brasil contra o Crime Organizado.
5: O objetivo é integrar as ações do governo federal, dos estados e municípios no combate aos crimes e às facções criminosas.
4: O programa, lançado no mês de maio, conta com investimentos de R$ 11 bilhões e já causou um prejuízo de R$ 3 bilhões às facções.
6: A União ainda mais presente no estado de São Paulo para combater o crime organizado. É o que acontece a partir de hoje com a implantação do Escritório Nacional Antifacção pelo Ministério da Justiça e Segurança Pública. O foco está na asfixia financeira ao crime organizado. O escritório é ligado à Secretaria Nacional de Segurança Pública. O secretário Chico Lucas explica que, na prática, aumenta a integração entre União, estados e municípios no combate ao crime.
7: A gente tem que ter essa proximidade com as forças de segurança estaduais, com as forças federais que estão localizadas em São Paulo e com todos os membros desse arranjo produtivo, o sistema financeiro, os empresários, para justamente ter mais efetividade.
6: O primeiro escritório foi inaugurado aqui em São Paulo. O segundo vai ser no Rio de Janeiro na próxima sexta-feira e também na cidade de Foz do Iguaçu, no Paraná, região da Tríplice Fronteira. Os escritórios integram o programa Brasil contra o Crime Organizado. O programa já causou prejuízos de R$ 3 bilhões às organizações criminosas e já prendeu mais de 18.800 pessoas. O ministro da Justiça e Segurança Pública, Wellington César Lima e Silva, destaca que, com o plano, o combate ao crime organizado ganha um rumo ainda mais estratégico.
8: O importante é aumentar o volume de dados, ter esse diagnóstico cada vez mais detalhado e refinar as estratégias através da cooperação. Nós estamos realizando uma operação nacional e duas operações regionais todos os meses e vamos continuar assim até o final do ano.
6: Em menos de 2 meses de programa, o país registrou quedas nos crimes violentos e patrimoniais. Entre maio desse ano e maio de 2025, os homicídios dolosos caíram mais de 17%. Os latrocínios, mais de 14%. O roubo de carga recuou quase 32%. E o de veículos, 26%. Reportagem Vanessa Casalino.
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4: Com esse objetivo, o programa Brasil Digital